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0: tinha assado pelo convite. Valeu, grandão.
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2: Uma hora.

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3: 1:28. 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
2: Uma hora e 53 minutos.

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1: 2:24. 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
2: 2 horas e 53 minutos.

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2: 3:25. 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
2: 3 horas e 56 minutos.

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1: 4:38. 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
2: 5 horas.

5:38. 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
0: 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Olá, bom dia. Eu sou Marisa Bueno e você está acompanhando a programação da Rádio Antena 100 FM, uma emissora da rede catarinense de rádio. Nossos estúdios estão localizados no centro de Joaçaba, gerando som de qualidade para uma programação musical agradável e informações úteis. Até as 12 horas ficaremos juntos. Tenhamos uma ótima manhã.

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2: Sou Marisa Bueno e fico com você até às 12 horas aqui na Antena 100 FM. Bom dia, Joaçaba. Bom dia, região.

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0: 7 horas. 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Simply Red.

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1: 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Mariah Carey.

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1: 7:28. 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
0: 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Olá, bom dia. Eu sou Marisa Bueno e você está acompanhando a programação da Rádio Antena 100 FM, uma emissora da rede catarinense de rádio. Nossos estúdios estão localizados no centro de Joaçaba, gerando som de qualidade para uma programação musical agradável e informações úteis. Até às 12 horas ficaremos juntos. Tenhamos uma ótima manhã. 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The Hollis.

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2: 8 horas e 14 minutos. Bob Dylan.

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1: Dana Summer.

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3: 8 horas e 46 minutos. Michael Jackson. No.

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2: 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Aham.

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2: O que trocar junto ao amortecedor? Além das molas, você pode providenciar a troca de uma série de peças que inclui ainda buchas, parafusos de fixação, coxins e batentes. O desgaste do amortecedor não significa necessariamente que outros itens estejam também deteriorados. Porém, o recomendado é que se renove todo o conjunto. Afinal, ao substituir o amortecedor, manter itens antigos podem comprometer a vida útil dos novos componentes. Seguindo esse raciocínio, também deve ser frisado que o ideal é que os amortecedores sejam trocados aos pares, ainda que somente um esteja desgastado. A diferença de eficiência das peças pode gerar um desequilíbrio capaz de prejudicar a dirigibilidade do veículo. No mais, por se tratar de uma parte tão vital para o bom funcionamento do veículo, como também para a segurança e estabilidade da direção, devemos frisar que todo cuidado é pouco e você deve sempre procurar um profissional para avaliar as reais condições do sistema de amortecimento para um diagnóstico mais confiável.
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0: 9:32. 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Eros Ramazzotti.

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2: Bruce Springsteen.

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2: Olá, bom dia. Estamos chegando nesta manhã chuvosa de terça-feira, 26 de maio de 2026, com informações para o ouvinte Antena 100. E começamos destacando que a votação da PEC, que prevê o fim da escala 6x1 e a redução da jornada semanal de 44 para 40 horas, foi adiada na Câmara dos Deputados após um pedido de vista do deputado Maurício Marcon, do PL Gaúcho. O parecer do relator, Léo Prates, prevê implantação gradual da nova jornada em até 14 meses, sem redução salarial. A proposta também garante duas folgas semanais remuneradas, uma delas preferencialmente aos domingos. O texto ainda precisa passar pela comissão especial, pelo plenário da Câmara e pelo Senado. Empresários apontam aumento de custos, enquanto economistas defendem que a mudança venha acompanhada de ganhos de produtividade. A Polícia Civil de Santa Catarina deflagrou hoje a Operação Efeito Dominó para investigar fraudes em um edital do Detran de Santa Catarina. A apuração aponta suspeitas de direcionamento na escolha de integrantes das juntas administrativas de recursos de infrações, favorecendo amigos e familiares de envolvidos no processo. Segundo a investigação, empresas privadas também teriam ocupado vagas destinadas à sociedade civil. Há ainda indícios de rachadinha, com desvio de parte dos pagamentos feitos aos participantes das sessões de julgamento. Ao todo, foram cumpridos 21 mandados de busca e apreensão em cidades de Santa Catarina e do Paraná. O caso segue sob segredo de justiça. O Grêmio entra em campo hoje, às 19h, na Arena, em confronto contra o Montevideo City Torque, pela liderança do Grupo F da Copa Sul-Americana. O time uruguaio lidera a chave com 12 pontos, 2 a mais que o tricolor gaúcho. Para garantir vaga direta nas oitavas de final, o Grêmio precisa vencer em casa. Um empate mantém o City Torque na primeira colocação. Embalado por 2 vitórias seguidas, o time gaúcho terá o retorno de William, enquanto Gustavo Martins segue fora por lesão.
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0: 10 horas e 5 minutos. Frejá,

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1: 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Ken Logans.

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0: 10:33. Terry Clark.

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0: 11 horas e 6 minutos. Jason Russ.

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6: 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Duran Duran.

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1: 11 horas e 33 minutos. James Blunt.

11:44. 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Bom dia. See you.

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3: Comissões votam regras para patinetes elétricos e proteção online para crianças. Senado avalia restrição de propaganda de bets com foco na saúde mental. Presidente da Câmara anuncia transição de um ano para a jornada de 40 horas. Realizada mais uma sessão ordinária da Câmara de Vereadores de Luzerna. Parlamentar solicita melhoria na iluminação no anel viário do município. Pós-IES Vale comemora 20 anos de graduação e pioneirismo do ensino superior à distância na região. Erivaldo Oeste é reconhecida entre as 75 experiências mais inspiradoras do Brasil em educação integral. CDL Jovem intensifica preparativos para mais uma edição do Dia Livre de Impostos em Joaçaba. Corpo é encontrado no bairro Clara Adélia, em Joaçaba. Terça-feira, 26 de maio, temperatura na 15, marcando 19 graus. Boa tarde. 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
3: Direto da agência PD Radar, as informações com Daniel Panobianco.
7: Terça-feira com previsão ainda de tempo instável em grande parte da nossa região. Atua uma frente fria de fraca intensidade que mantém o céu mais nublado. Há uma pequena possibilidade de chuvas isoladas que podem render até trovoadas em alguns períodos. A partir de amanhã, esta frente fria se afasta do estado. O ar volta a ficar um tanto mais seco e por isso o sol volta a aparecer. Só que as temperaturas não sobem não. A sensação vai ser de frio, inclusive, nos próximos dias, principalmente no período noturno. Tem possibilidade de retorno da chuva até o final desta semana, com a provável organização de um novo sistema frontal. Temperatura máxima hoje de 20 graus e mínima na próxima madrugada de 12 graus. Em Capinzal, Catanduvas, Concórdia, Irval Velho, Fraiburgo e Joaçaba.
8: Daniel Padobianco, da agência PD Radar, com exclusividade para Catarinense.
3: A Comissão de Desenvolvimento Regional e Turismo analisa hoje o projeto de lei que cria regras para a circulação de patinetes elétricos. Também estão na pauta das comissões um projeto que permite a crianças e adolescentes pedir a exclusão de dados pessoais de sites de busca e outro que proíbe publicidade em jogos online para crianças. Mais detalhes com a repórter Marcela Cunha.
9: A circulação de patinetes elétricos pode ganhar novas regras, entre elas, a proibição de transporte de passageiros. A proposta será analisada nesta terça-feira pela Comissão de Desenvolvimento Regional e Turismo. O texto também estabelece limites de velocidade, até 6 km por hora em áreas compartilhadas com pedestres e até 20 km por hora em ciclovias e ciclofaixas. Também na terça, a Comissão de Segurança Pública analisa uma proposta para responsabilizar empresas por corrupção privada e outra que inclui partidos políticos entre as entidades sujeitas ao controle de lavagem de dinheiro. E na pauta da Comissão de Assuntos Econômicos, os senadores vão decidir sobre o uso de recursos do Fundo Social para oferecer crédito ao agronegócio. Na quarta-feira, a Comissão de Assuntos Sociais analisa uma proposta que prevê alimentação adequada e saudável para pacientes hospitalizados. Para a autora, senadora doutora Eudócia, do PSDB de Alagoas, que é médica, os pacientes internados precisam receber alimentos que ajudem na recuperação.
10: Os ultraprocessados já foram estudados largamente e eles são cientificamente, comprovadamente, oncogênicos. Eles já estão lá para se tratarem e você coloca na alimentação algum alimento que ele tem que ingerir e que vai causar dano à sua saúde.
9: Na Comissão de Direitos Humanos, os destaques são a proposta que permite que sejam apagadas da internet notícias e informações pessoais que possam constranger ou causar danos psicológicos a crianças e adolescentes e o projeto que restringe publicidade não educativa em jogos online infantis. O autor, senador Confúcio Moura, do MDB de Rondônia, afirma que jogos aparentemente inofensivos podem expor crianças a propagandas inadequadas e conteúdos que elas ainda não estão preparadas para receber.
11: E ali no meio desses jogos, aí entram propagandas, entram coisas que a criança não estava preparada para receber. Tem mais partes boas na internet e nas plataformas do que ruim. Mas esse ruim, quando ele vai, é como se fosse assim, algo contagiante.
9: E a Comissão de Esporte debate medidas para a Copa do Mundo Feminina de 2027 no Brasil. Da Rádio Senado, Marcela Cunha.
3: Obrigado, Marcela. Com o objetivo de proteger a saúde mental do consumidor e economia familiar, o Senado começa a analisar um projeto que restringe a publicidade de apostas esportivas e jogos online, as chamadas bets. Pelo texto, ficam proibidas propagandas em rádio, televisão, uniformes esportivos, eventos culturais, redes sociais, plataformas de streaming e campanhas com influenciadores digitais. A proposta tem assinatura de 7 parlamentares, sendo a primeira da senadora Damaris Alves, do Republicanos do Distrito Federal. O repórter Márcio Maturana tem mais informações.
12: Restrição de propaganda de bets em rádio, televisão, uniformes esportivos, eventos culturais, redes sociais, plataformas de streaming e campanhas com influenciadores digitais. Isso é o que prevê um projeto que começou a ser analisado pelo Senado. O texto muda a lei das bets para restringir a publicidade de apostas esportivas e jogos online com foco na saúde mental, proteção do consumidor e da economia familiar. A proposta tem assinatura de 7 senadores, sendo a primeira Damaris Alves, do Republicanos do Distrito Federal.
13: É um projeto construído a várias mãos. Eu só tenho a honra de ser a primeira signatária, mas foi construído com especialista, com a participação de parlamentares, Câmara e Senado, um corpo técnico extraordinário, e a gente está preocupado realmente com essa questão da saúde mental por causa do vício nos jogos de apostas.
12: A iniciativa é da Frente Parlamentar Mista para a Promoção da Saúde Mental, com senadores e deputados. E por isso, outro projeto muito semelhante foi apresentado também na Câmara. O objetivo é que as duas propostas sejam analisadas em paralelo para facilitar uma eventual aprovação em uma das casas. Da Rádio Senado, Márcio Maturana.
3: Obrigado, Márcio. O fim da escala 6x1 terá transição de um ano. Após 60 dias da promulgação, haverá redução imediata de 2 horas de trabalho. Setor produtivo de Santa Catarina classifica a transição em apenas um ano, mas um equívoco na proposta. Confira na reportagem de Rita Sardi.
14: O presidente Luiz Inácio Lula da Silva e o presidente da Câmara dos Deputados, Hugo Mota, selaram um acordo nesta segunda-feira que define uma transição de um ano para o fim da escala de trabalho 6x1. O martelo foi batido em reunião no Palácio do Planalto, superando os impasses políticos e abrindo caminho para a votação da proposta de emenda à Constituição na Comissão Especial da Câmara. Em até 60 dias após a promulgação da PEC, a jornada máxima sofre um corte imediato de 2 horas, caindo de 44 para 42 horas semanais. Após 12 meses, ocorre uma nova redução de 2 horas, consolidando o teto de 40 horas semanais. Hugo Mota afirmou que 3 pontos são inegociáveis na proposta.
15: Nós começamos essa discussão com questões que são inegociáveis. Primeiro ponto, nós estamos garantindo que iremos reduzir de 44 horas para 40 horas semanais. Também para nós é inegociável a questão do fim da escala 6x1. Garantiremos 2 dias de folga por semana para os trabalhadores. E além disso, aquilo que também para nós é inegociável, que é fazer tanto a redução da jornada como também da escala sem ter redução salarial.
14: A PEC foi desenhada em formato enxuto para acelerar a tramitação. As especificidades de aproximadamente 50 categorias com jornadas diferenciadas, como comércio, setor aéreo e saúde, entre outras, serão regulamentadas separadamente via projeto de lei. O acordo também prevê alteração nas regras do MEI, o microempreendedor individual, para permitir que micro e pequenas empresas contratem mais funcionários sob o regime CLT, como explicou Hugo Mota.
15: A ideia nossa é poder avançar permitindo que esses empreendedores possam contratar mais pessoas, já que estamos reduzindo a jornada de trabalho. Isso irá trazer um avanço significativo, principalmente para buscarmos a formalidade do trabalho.
14: O ministro do Trabalho e Emprego, Luiz Marinho, fez um apelo ao presidente do Senado, Davi Alcolumbre.
16: Temos um apelo a fazer ao Senado da República, ao presidente Davi Alcolumbre, aprovado aqui, que ele também dê a mesma celeridade no Senado desse processo. Comentar, portanto, a todos vocês, agradecer imensamente e dizer que isto aqui é para o Brasil. Isso aqui é para trabalhadoras e trabalhadores. Isso aqui é para as empresas de todos os setores da economia. Tenho certeza que isso levará a nossa produtividade.
14: Em Santa Catarina, a Federação das Indústrias do Estado se manifestou preocupada com a transição proposta. O presidente da Fiesc, Gilberto Seleme, afirmou em nota que as empresas têm seu planejamento estratégico e não estão preparadas para uma redução de 2 horas em apenas 60 dias e mais 2 horas ao fim de um ano. O texto foi apresentado na comissão especial na noite desta segunda-feira e deve ser votado ainda esta semana na comissão e no plenário da Câmara. De Brasília, da Rede de Notícias Acaerte, repórter Rita Sardi.
3: Obrigado, Rita. A seguir no Grande Jornal, realizado mais uma sessão ordinária da Câmara de Vereadores de Luzerna. Paulo Iasvale comemora 20 anos de graduação e pioneirismo no ensino superior à distância na região. Ervaldo Oeste é reconhecido entre as 75 experiências mais inspiradoras do Brasil em educação integral. São 12 horas e 3 minutos. Empresa que anuncia no rádio vende mais.
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3: Os vereadores do município de Luzerne estiveram reunidos ontem à noite em mais uma sessão ordinária. O presidente da Câmara, Marcelo Costa Beber, relata as matérias que deram entrada e faz uma avaliação da reunião.
28: Ontem na casa acabou entrando duas indicações, né?
0: aí do vereador Jonas, referente aí a melhorias no anel viário, questão de iluminação pública, questão de instalação de câmeras de segurança, já as duas aprovadas por unanimidade. Também entrou um pedido de resposta de informação, até o vereador Matheus entrou em detalhes aí referente à retirada de fios aí dos postes. E também a gente trouxe alguma coisa referente aí à premiação do município, né? Foi destaque aí toda a imprensa aí essa semana, onde o Luzerna conseguiu ficar aí entre a primeira do estado e a nona do Brasil em índice de qualidade de desenvolvimento, né? Através do índice de progresso social avaliado, né? Então, esse índice, ele avalia os 5.570 municípios brasileiros, né? Então, com base em 57 indicadores sociais e ambientais, né? Então, analisando áreas como saúde, educação, segurança pública, infraestrutura, inclusão social, qualidade ambiental e oportunidade. Então, isso mostra o compromisso aí que a administração, junto com a Câmara de Vereadores, tem com a nossa população, né? Então, quando se repete essa premiação aí já há vários anos, mostra o comprometimento e a busca aí de pessoas de fora para vir morar aqui e usufruir dessas riquezas aqui do nosso município.
3: Basicamente, né, vereador, os vereadores que se manifestaram aí foram no sentido justamente de enaltecer aí essa premiação.
0: É, com certeza, né? Então a gente quando fica contente, quando você vê a nível aí nacional, estadual, a divulgação desses resultados aí, então todos se sentem orgulhosos, né? Porque todos fazem parte de uma forma ou outra e mostra que o município sim está no caminho certo, né? Então como eu ressaltei, né? Então o município dá as oportunidades e as pessoas com esses dados acabam procurando o município para vir residir e morar.
3: O vereador Jonas Moraes falou a respeito de uma de indicações apresentadas, entre elas uma que pede melhor iluminação no anel viário.
1: Essas indicações, ela vem a pedido da população que usa o anel viário ali para fazer suas caminhadas, para trabalhar, pessoas que residem ali. Nós temos dois bairros ali, o bairro Portal das Flores e o loteamento Serenata, né? Que ficam ali entre o meio, o nosso anel viário. Então, a primeira indicação, ela vem no sentido, o número 022, iluminação. Melhorar a iluminação naquele local, para que a gente consiga acompanhar o fluxo de veículo que passa ali também. A segunda indicação vem no sentido de colocar câmeras de monitoramento. O porquê das câmeras de monitoramento? A partir do momento que foi construído o anel viário, aquele local ele ficou bastante frequentado, vários veículos diariamente passam ali, caminhões, carretas, veículos de todo o Brasil, de todo o estado, né, passam naquele local. Tendo em vista que antigamente a gente teve ali uma morte ali de uma adolescente, né, da menina Andressa, que até hoje nunca foi desvendado, né, esse crime. Então a gente diz que é um local tranquilo, mas muitas vezes a gente tem que se preocupar que se a gente tivesse câmera de monitoramento e uma iluminação melhor ali no local, a gente talvez tivesse conseguido ver alguma coisa. Então hoje a preocupação é bastante grande nesse sentido, né, pela segurança das pessoas que ali residem. Então essas indicações vêm aqui para o nosso executivo, né? Foi aprovada aqui na Câmara por todos os vereadores e eu acredito sim que a prefeitura já deve estar se mobilizando aí para que seja atendidas essas indicações, que vai trazer mais conforto para aquela população que reside ali.
3: O vereador Matheus Reimann obteve a resposta de um pedido de informação que fez ao Poder Executivo.
5: Ele fez, né, um pedido de informação, né, o número 005. Né, de 2026, pedindo informações referente à retirada, né, de fios, né, que estão, né, poluindo aí, né, a visibilidade aí no município, né. Então a gente votamos, né, a Câmara de Vereadores votou no ano passado, né, um projeto ao qual, né, era nesse sentido, né, de para fazer a prefeitura, né, fazer, né, um programa, né, para retirar esses fios que estão de sobra, internet, enfim, muitas coisas que estão ali pendurado, né, que vão deixando um aspecto feio na cidade, né. Então, né, o município, né, aderiu ao programa Limpa Fios, né, do governo do estado. Então, assim que o programa, né, der as orientações para o município, né, o município vai verificar como é que vai ser a empresa, com que vai ser a destinação dos fios que foram retirados, né, e consequentemente isso vai estar embelezando, né, mais a nossa cidade aí, né, que é um pedido bem antigo, né, e tem muitos locais que tem fios pendurados, né, que a gente não sabe se é da internet ou de alguma outra coisa, pode ocorrer algum risco, alguma coisa, né, com alguma pessoa, né. Então são todos, né, pedidos que a gente faz aqui na Câmara, solicitações para estar melhorando aí o nosso município.
3: Mas fica contento, né, vereador, ou seja, um pedido que para um embelezamento, uma melhoria estética, enfim, dá para se dizer assim, da cidade, que de certa forma vai ser atendido.
5: Sim, eu acredito que, né, no decorrer aí do ano aí, né, então vai vir as orientações, né, o município vai, né, fazendo, né, a retirada, ou a empresa terceirizada vai fazer a retirada, né, vai estar embelezando mais aí nosso município, nossa cidade aí, e que fica cada vez melhor.
3: A data de hoje, 26 de maio, marca os 20 anos de atuação do Polo Esvale em Ervaldo Oeste. Referência no ensino superior à distância da região, por meio da parceria com a Uniaselv, que perdura por 2 décadas, a instituição já formou milhares de profissionais que hoje se destacam nas mais diferentes áreas de atuação. Para celebrar este momento, o Pós-Esvale promove das 14 às 20 horas de hoje uma grande comemoração nas suas instalações na Rua Independência, no centro de Ervaldo Oeste. O diretor do Polo, Advar Tessari, faz um convite e relembra essa trajetória de sucesso.
6: Então, a gente veio com esse grande desafio de trazer um ensino superior à distância aqui para a região. E na época a gente não conhecia bem o mercado, como que a gente não tinha muitas perspectivas aí pela frente, né? A gente não sabia, era um mercado novo. E graças a Deus a gente conseguiu superar aí todos os desafios e não imaginávamos que chegaremos aí a 20 anos, né? Então estamos aí há 20 anos, o tempo parece que passou voando, né? Então nesses 20 anos a gente fez a parceria com a Uniaselv, então 20 anos de parceria também com a Uniaselv, 20 anos de AD, né? De ensino à distância e 20 anos de criação e fundação aí da IESVALE, que é o polo de Erval aqui e região.
3: Quando a IESVALE iniciou aqui as suas atividades, lá no começo, né, qual era o principal sonho, objetivo aí da empresa?
6: A gente pretendia aí abrir os cursos da Uniaselv, a gente tinha poucos cursos, né, começamos com a graduação, então tínhamos, na época, acho que eram 4 cursos de graduação. E assim, o primeiro vestibular, nos surpreendemos, fechamos 7 turmas, daí começamos já 7 turmas de graduação na época, e daí para frente só foi crescendo, né? A Uniaselv também nos apoiando e abrindo mais cursos, né? Então, e o sucesso veio aí, mas foi muito trabalho, né? Muitos desafios, né? Não foi... Mas conseguimos chegar aí há 20 anos e queremos ir muito mais além aí, né?
3: Hoje aí, Advar, olhando, né, para trás, aí, qual o principal legado que a empresa acredita ter construído aqui em Ervaldo Oeste?
6: A gente pegou no início bastante pessoas pouco mais velhas, assim, né? 30, 40 anos que não tinham feito a graduação na época, né? Hoje a gente já pega o jovem de 17, 18 anos, então mudou bastante o perfil. Mas assim, a gente conseguiu o legado ali que a gente deixou. Por exemplo, tinha empresários que não tinham graduação, outros conseguiram completar a graduação e trazer esse conhecimento para dentro das suas empresas, outros passaram em concursos, daí a gente vê as pessoas aí evoluindo, crescendo profissionalmente, que passaram em concursos, melhoraram seus empregos, foram transferidos. Então, muitas pessoas se beneficiaram com o ensino da Uniaselv em parceria aqui com a IESVALE, que estamos completando os 20 anos, né?
3: E teremos um evento para marcar, né, esse momento aí, além de comemorar os 20 anos, né, esse evento de terça-feira será um momento de celebração. O que está sendo preparado aí para receber convidados, parceiros, amigos da empresa?
6: É, nós vamos fazer uma recepção aqui, né, para conversar e relembrar os bons tempos da faculdade com os alunos formados, né, os egressos, os parceiros, o pessoal da imprensa e a comunidade em geral aí para a gente conversar. Vai ser um bate-papo aqui. A gente vai estar à disposição para relembrar aí toda a nossa história aí dos 20 anos, né?
3: A cidade de Ervaldo Oeste, por meio da Secretaria Municipal de Educação, Cultura e Esportes, conquistou um importante reconhecimento nacional ao ser selecionada entre as 75 experiências mais inspiradoras do Brasil em educação integral. O secretário de Educação, Leonardo Mascarello, explica quais fatores fizeram o município atingir tal feito.
7: É um prêmio muito importante para nós, né? Porque são experiências que as nossas crianças vêm tendo dentro das creches, né? Isso a gente valoriza muito a nossa equipe pedagógica, né? Os nossos docentes que fazem um trabalho fantástico dentro das creches. Isso mostra a seriedade e o compromisso que os profissionais têm, né, junto com as nossas crianças, né? Esse projeto Vamos Explorar, ele vem exatamente buscando, através da educação infantil, umas experiências para que as crianças possam ter, com os sentidos, buscar, sim, o seu desenvolvimento dentro das creches. E eu acho que é fundamental a evolução do pedagógico dentro das creches para que as nossas crianças possam buscar ter uma alfabetização cada vez mais cedo, né? Então, esse sempre foi um lema da nossa gestão dentro da educação, junto com o prefeito Ronaldo, que é construir futuros e transformar realidades. E esses projetos vêm com esse reconhecimento junto ao MEC, né, que é a educação integral, e as experiências inspiradoras, né, que nós vamos ter essa grande valorização junto a vários projetos que foi escrito em todo o nosso país.
8: Pois é, exatamente isso, né, no universo aí de mais de 1.400 projetos inscritos no país, qual é o diferencial, digamos assim, desse projeto Vamos Explorar, desenvolvido em Erval, para conquistar esse reconhecimento nacional?
7: A gente sempre fala que Erval do Oeste tem um potencial muito grande, né? E muitas vezes a gente acaba ficando só naquele dia a dia, com as coisas do dia a dia, e acaba esquecendo de mostrar essa grande virtude que tem. Esse projeto nosso de Vamos Explorar, isso faz com que os professores possam estar levando as nossas crianças a vários ambientes para ser explorado, a vários temas sendo explorados dentro das creches, onde as crianças desde pequenas vão vivenciar momentos diferentes. E isso faz com que a educação cresça. Por isso que eu sempre disse, o papel aceitou muito bem esse projeto, mas a realização dos nossos professores explorando esses conteúdos, explorando até mesmo fora do ambiente de escola, com passeios para que eles possam estar conhecendo outros ambientes, transformou esse projeto numa grande experiência e acabou sendo premiado entre os 75 do país.
8: Ô Leonardo, o projeto trabalha muito a questão do protagonismo das crianças, né? Como é que isso acontece no dia a dia da educação infantil?
7: Para as pessoas entenderem, hoje a gente busca a autonomia das nossas crianças dentro de creche, né? Você tem que deixar a criança explorar certos desafios, certos materiais, e tudo isso faz com que ela crie essa autonomia. As mesmas coisas básicas do dia a dia, a gente tem que buscar sempre essa autonomia das nossas crianças. E isso foi o projeto que a gente buscou dentro das nossas creches desde do início do nosso trabalho, né? Que é fazer com que as crianças possam experimentar, possam vivenciar essas práticas, né? Que possam estar acompanhando os professores. Vou dar um exemplo, como eles foram conhecer alguns ambientes fora, foram lá em alguns sítios na nossa região, foram conhecer os animais com a própria experiência de ver os animais, né? Foram pegar alguns materiais que, de repente, só na teoria é diferente de você estar lá vivenciando. Então, acho que esse foi um grande diferencial e, com certeza, o crescimento das nossas crianças estava em primeiro lugar.
3: O secretário de Educação de Erval do Oeste também enalteceu o trabalho dos professores da rede municipal de ensino, sobretudo no que se refere ao trabalho de ensino infantil e séries iniciais.
7: Acho que nenhum projeto ele sai do papel se não tiver o comprometimento e a dedicação dos nossos professores, né? Por isso que a gente sempre enaltece que nós temos professores excelentes dentro do nosso município, os professores com muita capacidade. E o que a gente tem que dar é sempre oportunidade para que eles possam desenvolver o melhor trabalho. Então, essa experiência que nós conseguimos esse prêmio, com certeza ela é valorizada a todos os professores que trabalham dentro da nossa rede, que fazem a diferença no dia a dia dentro da educação.
8: Bom, o município agora vai participar da Rede de Trocas 2026, né? O que isso vai proporcionar para Erval do Oeste em termos de aprendizado, troca de experiências?
7: Essa troca de experiências acho que é muito importante. Então, nós vamos estar recebendo alguns municípios de todo o país dentro da nossa rede escolar, né, apresentando o projeto que a gente foi contemplado. E essas pessoas também vão estar trazendo o projeto deles, que também foi contemplado, para estar trocando essa experiência. Acho que essa experiência vai ser de extrema importância para que a gente possa também estar evoluindo, né? Eu sempre digo que uma experiência apresentado para um outro município, a gente pode estar trazendo para dentro da educação de Erval e a gente pode estar evoluindo cada vez mais, né? Então, essa troca de experiências é fundamental para que a gente possa estar descobrindo novos projetos e possa estar fazendo com que a educação cresça.
8: E a partir de agora, próximo passo aí, secretária, a partir dessa conquista, o trabalho continua, que mensagem o senhor pode deixar aí para os profissionais da educação, né, para a comunidade escolar diante desta conquista nacional para Herbal do Oeste?
7: Eu sempre falo com a nossa equipe, com o grupo de professores que a gente tem, que a educação do Herbal do Oeste, ela tem um diferencial, né? A gente sabe a competência que a gente tem da nossa equipe pedagógica, a gente sabe a capacidade que nós temos dos nossos professores, e a gente está buscando sempre unir a tecnologia, a organização e o comprometimento dos nossos docentes para que a gente possa transformar a educação do Herbal do Oeste em qualidade, para que a gente possa desenvolver uma sociedade. A sociedade só vai ser desenvolvida com a educação desenvolvida. E aí esse é o patamar que a gente está tentando buscar, sempre valorizando cada vez mais as nossas crianças, dando oportunidade para eles, que eu tenho certeza que se a gente oportunizar para os nossos alunos condições melhores de estudo, eu tenho certeza que a gente vai estar evoluindo cada vez mais a nossa sociedade.
3: 12 horas 35 minutos.
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3: Autofácil, concurso 3.694, uma aposta de Manuim Sergipe fez os 15 acertos e está levando R$1.286.402. Com 14 acertos, foram 434 apostas ganhadoras que estão embolsando R$887. Há prêmios menores para 13, 12 e 11 acertos. Estimativa de prêmio do próximo concurso hoje é de R$2 milhões. Quina concurso 7.034, números sorteados 12, 21, 74, 77, 79. Com 5 acertos, não houve ganhador. 35 apostas fizeram 4 acertos e estão levando R$9.528. Há prêmios menores para 3 e 2 acertos. Estimativa de prêmio do próximo concurso hoje é de R$8 milhões. Lotomania concurso 2.928, duas apostas de Lauro de Freitas, Bahia. Fizeram 20 e 0 acerto. Quem fez 20 acertos está embolsando R$8.907.041. Já quem fez 0 acerto está embolsando R$166.676. Com 19 acertos, foram 6 apostas ganhadoras, que estão levando R$55.558. Há prêmios menores para 18, 17, 16 e 15 acertos. Estimativa de prêmio do próximo concurso amanhã é de R$500.000. Dupla Sena concurso 2.967, o primeiro sorteio os números 10, 12, 13, 16, 37, 42. Com 6 acertos, não houve ganhador. 7 apostas fizeram 5 acertos e estão levando R$6.978. Segundo sorteio, números sorteados 11, 12, 27, 29, 31 e 47. Com 6 acertos, não houve ganhador. 6 apostas fizeram 5 acertos e estão levando R$7.327. Há prêmios menores para 4 e 3 acertos em ambos os sorteios. Estimativa de prêmio do próximo concurso amanhã é de R$1.700.000. A Super 7, concurso 851, colunas 1, 9, 2, 7, 3, 4, 4, 0, 5, 9, 6, 3 e 7, 6. Com 7 acertos, não houve ganhador. Uma aposta de São Paulo fez 6 acertos, está levando R$27.772. Há prêmios menores para 5, 4 e 3 acertos. Estimativa de prêmio do próximo concurso amanhã é de R$850.000. A seguir no Grande Jornal, CDL Jovem intensifica preparativos para mais uma edição do Dia Livre de Impostos em Joaçaba. Corpo é encontrado no bairro Claradela, em Joaçaba. Temporal provoca danos e mobiliza bombeiros na região. Tem também o comentário econômico de Rafael Ramalho. São 12 horas e 38 minutos. Empresa que anuncia no rádio vende mais.
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7: 12 horas 44 minutos.
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7: Mercado agrícola, valores sugeridos pela Copérdia para a região de Joaçaba. O quilo do sino vivo está a R$ 5,90. Mais a tipificação na carcaça. Sacas de 60 quilos, o milho R$ 59,00, soja R$ 117,00, o trigo PH 78, R$ 64,00. Vamos agora ao comentário econômico de Rafael Ramalho.
9: Índice Bovespa amanhece o dia em forte queda nesta terça-feira, com baixa de 1,3% e operando aos 175 mil pontos. Dólar comercial trabalha praticamente estável, próximo a R$ 5,02, enquanto o Bitcoin segue em leve correção nesta manhã, com queda de 0,4% e sendo negociado a US$ 77 mil. O mercado opera em clima de maior aversão ao risco após novos ataques dos Estados Unidos contra alvos no Irã durante esta madrugada, reduzindo a expectativa de um acordo de paz no curto prazo e voltando a pressionar preços do petróleo no exterior. No cenário econômico local, o Banco Central Brasileiro divulgou que o Brasil registrou déficit em transações correntes acima do esperado em abril. Apesar disso, o fluxo de investimentos estrangeiros diretos surpreendeu positivamente, mostrando que o investidor internacional ainda mantém interesse relevante no Brasil. Outro destaque do dia foi a regulamentação de novas subversões para combustíveis anunciada pelo governo federal. A medida busca reduzir impactos da alta do petróleo no preço da gasolina e pode abrir espaços para reajustes mais suaves nas refinarias nos próximos meses. O que chama atenção é que esses movimentos

0: de controle sobre o preço de combustíveis, o governo atual faz o mesmo movimento que o governo anterior, do Bolsonaro, fez para tentar melhorar a sua popularidade. Algo muito criticado pelo governo atual, que vai seguindo os mesmos caminhos. E, para encerrarmos, o setor de tecnologia e empresas brasileiras ligadas à inteligência artificial e data centers voltam a ganhar destaque entre investidores nessa semana, acompanhando o forte avanço global do setor. O movimento reforça como transformação digital e inteligência artificial seguem atraindo bilhões em investimentos. Da Alta Vista Investimentos, Rafael Ramalho.
1: Obrigado, Rafael. A CDL Jovem está intensificando os preparativos em Joaçaba para mais uma edição do Dia Livre de Impostos, que acontecerá na próxima quinta-feira. De acordo com Laura Ransan, coordenadora da CDL Jovem, a iniciativa busca evidenciar o peso da carga tributária no consumo ao permitir que empresas vendam produtos e serviços com descontos equivalentes aos tributos incidentes.
2: Expectativas estão as melhores. Já alguns empresários também divulgando os produtos e os descontos que vão ser feitos ali na quinta-feira. Então, está sendo uma baita exposição do movimento. Está sendo muito bacana e a aderência também dos empresários está sendo bem legal.
3: Ô, Laura, explicando para a gente na prática como é que vai funcionar esse movimento no dia aí na quinta-feira.
2: Sim, então, no caso, primeiramente eu vou falar dos empresários. Os empresários, tanto associado quanto não associado da CDL, podem se cadastrar no DLI. É basicamente uma inscrição para controle, porque é um movimento feito a nível nacional. Não paga nada para participar, é só se cadastrar no formulário do Google que está no link da bio da CDL Jovem, no Instagram. Então, você vai fazer seu cadastro, é super simples, algumas informações básicas mesmo para contato. E se inscrevendo, você já vai poder participar. Então, você vai selecionar alguns produtos da tua loja para colocar o desconto. A gente traz a carga tributária média de 33%. Então, você dá esse desconto para o teu consumidor nesse dia. E quem vai arcar é o empresário. Mas é um movimento que traz muita visibilidade, muito movimento para as lojas. Então, o empresário só tem a ganhar com isso, né? E o cliente, no dia 28, ele pode acessar também o Instagram da CDL Jovem, que lá vai ter todas as empresas que estarão participando do DLI. Ele verifica lá qual empresa vai estar participando e pode chegar até a empresa para adquirir os seus produtos no dia 28, exclusivamente.
3: Perfeito. E o objetivo é esse, Laura, é justamente conscientizar a população aí dessa carga tributária que enfim temos aí no Brasil.
2: Exatamente. Tem setores que a gente sabe que o imposto é mais de 50% do valor do produto final. Então, vai dar um bom desconto para as pessoas aproveitarem nesse dia.
3: Bom, já tem o número de empresas cadastradas que vão participar aí do evento, desse movimento?
2: Sim, até o momento nós temos 45 empresas, mas os empresários podem ainda participar até dia 27, amanhã, quarta-feira, às 8 horas da noite.
1: 12:49.
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1: Vamos com as informações da segurança pública com o repórter Orly Ricardo. Boa tarde, Orly.
5: Olá, boa tarde. Um forte temporal atingiu Concórdia na noite de ontem e causou transtornos em diversos bairros do município. A chuva mais intensa foi registrada por volta das 21 horas, acompanhada de muitos raios, trovões e queda de granizo, assustando moradores em diferentes regiões da cidade. As pedras de gelo chamaram atenção pelo tamanho. Conforme registros feitos pela população e compartilhadas nas redes sociais, alguns granizos chegaram a ter dimensões semelhantes ao ovo. O barulho provocado pela queda do gelo sobre sobre telhados e veículos gerou momentos de apreensão durante a tempestade. As ocorrências mobilizaram o Corpo de Bombeiros Voluntários de Concórdia, que realizou atendimento relacionados a infiltrações, destelhamentos e queda de árvores. Conforme levantamento da corporação, cerca de 300 metros quadrados de lonas foram distribuídos para as famílias afetadas pelos danos causados pela chuva e pelo granizo. Forças de segurança foram acionadas na manhã desta terça-feira após a localização de um corpo no bairro Clara Adélia, em Joaçaba. A ocorrência mobilizou equipes da Polícia Militar, Polícia Civil e Polícia Científica. Conforme as primeiras informações apuradas no local, o caso é tratado inicialmente como uma possível morte com requintes de crueldade. Até agora, não foram divulgados oficialmente dados sobre a identidade da vítima, nem detalhes sobre as circunstâncias do ocorrido. O corpo foi encontrado em uma estrada de chão, em um trecho conhecido pelos moradores como um beco. A Polícia Militar realizou o isolamento da área para preservar o local até a conclusão dos trabalhos periciais. Peritos da Polícia Científica e agentes da Polícia Civil estiveram no endereço para fazer os levantamentos técnicos. Na sequência, o corpo foi encaminhado ao Instituto Médico Legal, onde passará por exames que poderão ajudar nas investigações. A Polícia Federal deflagrou nesta manhã a Operação Sem Estoque em Santa Catarina. O objetivo é desestruturar uma organização criminosa especializada em crimes de descaminho e lavagem de dinheiro. Foram cumpridos 5 mandados de busca e apreensão em endereços ligados aos investigados, 4 em Lages e 1 em Criciúma. As investigações começaram a partir de uma apreensão realizada pela Polícia Militar de Santa Catarina em junho de 2025. Na ocasião, os policiais militares localizaram 276 celulares e outros aparelhos eletrônicos de origem ilegal. Com o aprofundamento das diligências, a Polícia Federal identificou uma estrutura criminosa, organizada e com divisão de tarefas definidas. O grupo era voltado à aquisição, transporte, distribuição e comercialização de mercadorias estrangeiras sem documentação fiscal. Segundo a Polícia Federal, o esquema movimentou ilegalmente cerca de 86 milhões de reais. O material coletado nas buscas desta terça-feira passará por análise. A partir dele, os agentes buscam encontrar novas provas sobre os crimes e identificar outros possíveis envolvidos na organização criminosa. E morreu no hospital o motorista que ficou gravemente ferido após a sua picape Volkswagen Saveiro, que ele conduzia, sair da pista e colidir contra árvores na tarde de ontem no interior de Fraiburgo. O acidente ocorreu por volta das 17 horas na estrada da linha Baldiceira. A vítima foi identificada como Gilvan Bragnoli, de 42 anos, mais conhecido pelo apelido de Perito. Eram estas as informações da área de segurança pública para o Grande Jornal. Mais notícias policiais logo mais, a partir das 18 horas, na edição do Rádio Contato. A Central de Jornalismo, Orly Ricardo.
1: Obrigado, Orly. Então, logo após aí a veiculação, a gravação da ronda policial, aí o delegado André Sembranelli, ele que é o responsável pela DIC de Joaçaba, encaminhou um áudio para a gente, dando detalhes aí a respeito. Logo após aí a Polícia Civil comparecer no local onde foi encontrado esse corpo e trouxe detalhes para a gente, vamos acompanhar o áudio do doutor André Sembranelli, delegado de polícia.
6: Boa tarde aos ouvintes da Rádio Catarinense. Então, na manhã de hoje, os órgãos de segurança pública da cidade, né, Polícia Militar, Polícia Civil e a Polícia Científica foram acionados para atender uma ocorrência de um corpo que foi localizado no bairro Clara Adélia, né? O corpo foi localizado dentro de uma residência. Esse corpo é de um indivíduo de 22 anos, né? Com passagens policiais pelo crime de tráfico de drogas. Ele apresentava diversos ferimentos no corpo, né? E uma parte dele estava carbonizado. Então agora a Polícia Civil instaura inquérito policial para apurar as circunstâncias e a autoria desse homicídio, né? Chama a atenção a quantidade assim de lesões, né, encontradas no corpo, e também a questão dele estar em parte carbonizado. E agora a gente realiza diligências, né, oitiva das pessoas, a juntada de laudo pericial, laudo catavérico, laudo localístico, tudo com o objetivo de esclarecer, né, a autoria e responsabilizar os autores desse fato tão, tão grave, né, tão bárbaro. Qualquer informação, né, peço que entre em contato com a Polícia Civil através do Disque Denúncia, no 81, ou através do site da Polícia Civil.
1: São 12 horas e 56 minutos. Ponto final em mais uma edição do Grande Jornal da Catarinense, Antena 100 FM, que teve a participação dos seguintes profissionais: reportagens de Orly Ricardo, Paulo César, Cristian Souto, Marcela Cunha, Márcio Maturana e Rita Sarte. Operador de áudio Eliseu Peruso, apresentação Cristian Souto, redação Orly Ricardo e Marcelo Santos, coordenação de jornalismo de Marcelo Santos e a supervisão de Nelson Paulo. Vem aí, boa tarde, Antena 100, músicas nacionais e internacionais de ótima qualidade e a hora do esporte na Rádio Catarinense, apresentação de Paulo César, boa tarde.
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13: Olá, boa tarde. Eu sou Fernando Maciel e estou chegando para uma tarde muito agradável com você. Preparamos carinhosamente uma programação com músicas atuais, antigas, enfim, músicas de todos os tempos e algumas notícias que vão te ajudar a ficar bem informado. Com certeza vai ser uma tarde maravilhosa. Vamos começar com essa aqui, ó. Curry Dance.

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5: 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Boa tarde. Dana Winner.

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1: 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David Bowie.

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3: 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Boa tarde. Celine Dion.

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3: Olá, boa tarde para você que está nos acompanhando a partir de agora. Tem música boa ainda até às 18 horas, quando começa o Rádio Contato, um dos programas de rádio mais ouvidos em Santa Catarina. Carl Simon.

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1: Voltando no seu rádio com mais autodicas. Problemas no volante do motor. Essa é uma peça de desgaste fácil, portanto, é importante ter alguns cuidados. Assim, atente nos seguintes sintomas. Ruídos estranhos ao arrancar o veículo. Normalmente os ruídos são metálicos e é recomendável sair do carro para escutar melhor e, se necessário, colocar-se junto ao motor. Ruídos metálicos ao pisar o pedal da embreagem. Também neste caso, recomenda-se que escute fora do carro e junto ao motor. Vibrações e ruídos quando o motor do veículo está ao relente. Diminui com o acelerado o motor. Quando o volante do motor apresentar sinais de desgaste, deverá obviamente mudar o volante de motor, mas não se esqueça de mudar também o kit de embreagem. O maior encargo não será propriamente a peça, mas antes a mão de obra, uma vez que é um procedimento que demora horas, visto ser necessário desmontar várias partes do veículo.
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3: 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Chris Duberg.

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3: Boa tarde a você que nos acompanha. Estamos chegando aqui na Antena 100 com alguns destaques do noticiário de hoje. E começamos falando que o presidente nacional do PL, Valdemar Costa Neto, afirmou que o partido mantém o apoio à possível candidatura presidencial do senador Flávio Bolsonaro. A declaração foi dada após a divulgação de um áudio em que o parlamentar pede apoio financeiro ao empresário Daniel Vorcaro para produzir um filme sobre o ex-presidente Jair Bolsonaro. Segundo Valdemar, Flávio explicou que buscava recursos para viabilizar o projeto e não teria outra alternativa. O dirigente também minimizou o desgaste político do caso e citou pesquisas recentes que mostram disputa apertada entre Flávio e o presidente Lula em cenários eleitorais para 2026. O governo federal voltou a discutir a possibilidade de retomada do horário de verão no Brasil. Segundo o Ministério de Minas e Energia, a análise agora não está focada na economia de energia, mas sim na redução da pressão sobre o sistema elétrico no horário de pico, no começo da noite. O tema ganhou força após o avanço de um projeto nos Estados Unidos que prevê horário de verão permanente. No Brasil, técnicos avaliam se a mudança de horário ajudaria a equilibrar o consumo diante da queda na geração de energia solar no fim da tarde. O sistema foi suspenso em 2019, após estudos indicarem redução nos benefícios da medida. A última rodada da fase de grupos da Copa Sul-Americana terá decisões importantes para os clubes brasileiros. Já classificado e garantido na liderança do Grupo E, o Botafogo apenas cumpre tabela contra o Caracas, na Venezuela. O Grêmio disputa a liderança do Grupo F contra o Montevideo City Torque, em Porto Alegre, e precisa vencer para avançar direto às oitavas. O São Paulo, que encara o Boston River, depende apenas de uma vitória no Morumbis para confirmar a classificação. Já Atlético Mineiro, Vasco, Santos e Red Bull Bragantino ainda lutam para seguir vivos na competição, seja com vaga direta nas oitavas ou nos playoffs. 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
2: 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Boa tarde. Milton Nascimento.

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4: 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Boa tarde. Leone.

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2: 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Olá, boa tarde. Bem-vindos à Rádio Antena 100 FM. Obrigado pela companhia até às 18 horas. Secret Service.

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Boa tarde. Katy Perry.

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1: 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Boa tarde. Ronan Keating.

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1: 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Boa tarde. R.E.M.

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Boa tarde. Robin Gibb.

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7: Às 8h01, anoitecer de terça-feira, o Rádio Contato está no ar e a gente atualiza os fatos do dia a partir de agora pelas rádios catarinense Antena 100 e a nossa live via facebook.com e nossas plataformas digitais. Carlos Henrique, começando a terça-feira, um dia hoje complexo, né? Sol, chuva, e aí foi, bem-vindo, boa noite.
8: Boa noite, Amaro. De ontem, no final do dia, eu acabei tirando uma foto do pôr do sol, uma coisa estonteante, né? E jamais esperava que aquilo fosse o prenúncio de uma noite agitadíssima em Santa Catarina, né? Que inclusive fugiu das previsões dos meteorologistas, né? Com muita tempestade, granizo, mas enfim, esse é um sistema que não tem nada a ver com o El Niño a princípio, mas eu quero hoje destacar a questão do El Niño, porque acho que é um feito. Eu consegui para sábado agora no programa No Campo das Ideias, aqui na Rádio Catarinense, confirmadíssimas as presenças dos três prefeitos, Joaçaba, Luzerna e Erval, e do coordenador regional da Defesa Civil. Nós vamos falar então de todas as ações pertinentes a esse período de precaução, né, para se evitar o pior.
7: Isso aí, a preparação é necessária. Nelson Paulo, e aí, bem-vindo, boa noite, Nelson.
9: Boa noite, Amarildo, boa noite para quem está nos acompanhando. Joaçaba promove a 11ª Conferência Municipal dos Direitos da Criança e do Adolescente, um evento que precisa ser levado muito a sério. Verbas políticas em forma de emenda parlamentar. Tomem cuidado, porque tem muita oferta que não é cumprida depois. Vamos falar sobre isso.
7: Dalceu Martins está no áudio geral. O Rádio Contato está no ar para você. A partir de agora, vamos juntos aqui.
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7: E vamos às informações então desta super terça-feira, né, gente? Muita notícia. E o Detran de Santa Catarina já disse que vai exigir exame toxicológico para a primeira habilitação. A gente vem discutindo essa questão essa semana, que é uma mudança no sistema. E o Departamento Estadual de Santa Catarina vai passar a exigir, sim, o exame toxicológico para candidatos que iniciarem o processo de primeira habilitação nas categorias A e B a partir de 1º de junho agora. A medida segue a determinação da Secretaria Nacional de Trânsito, do Senatran, e valerá para os novos processos abertos após essa data. Antes estava liberado, mas aí a lei veio e fez essa alteração, que eu acho legal.
8: Ah, é fundamental que exista, né, marido? A gente precisa ter a certeza de quem estiver no volante tenha condições, pelo menos, e acima de tudo, né, não seja um usuário contumaz de qualquer tipo de droga, da bebida em especial, que vem fazendo acontecer acidentes que fogem das estatísticas, inclusive, né? A gente quebra um recorde atrás do outro, é lamentável, né?
7: É verdade.
8: Agora, você sabia, Marisa, acho que você falou em trânsito, já vou fazer uma ligação aqui com uma notícia que eu tinha selecionado. Sabia que você pode levar multa por andar devagar na faixa da esquerda?
0: Sim.
8: Você sabia disso?
0: Sim.
8: Olha, muitos motoristas acreditam que se estão trafegando, por exemplo, num limite, eu vou colocar aqui, hipoteticamente, 110 km por hora, né? Que não tem obrigação de dar passagem, porque eles estão no limite, acham, não, aqui eu ando no limite, ninguém vai passar. Não é assim. Não pode ser assim. Ele pode ser, inclusive, penalizado. O Código de Trânsito Brasileiro estabelece que a faixa da esquerda é destinada exclusivamente à ultrapassagem e os veículos de maior velocidade. O artigo 198 determina que deixar de dar passagem pela esquerda, quando solicitado, é uma infração média. A penalidade inclui multa de R$130 e a soma de 4 pontos na CNH. A regra vale para qualquer situação, independentemente da velocidade do veículo que vem atrás.
7: Muito
8: Não
7: bem.
8: É você que vai impor o limite de velocidade
9: Até
8: da estrada.
9: Até porque o cara que está vindo atrás pode estar com alguma pessoa passando mal.
8: Então?
9: Né?
8: Então?
9: Precisando chegar mais rápido que você que está no limite. Se alguém quer andar acima do limite, dê lugar, o problema é deles, se for multado, etc. Então,
8: é.
9: Que alguém pode ter motivo para andar, querer andar mais do que o limite.
8: Claro,
9: né?
8: Claro. Outra coisa.
9: Vamos andar gente... também na, na, ao contrário, na velocidade mínima, inferior à mínima, também dá
8: também
9: multa.
8: Também dá multa, também dá multa. E aqui também é um detalhe importante, que às vezes as pessoas acham que essas práticas são adotadas apenas nas rodovias. E não é meio assim. Em qualquer lugar, qualquer rua, a esquerda você tem que deixar em condições de, ser, de ultrapassagem. Pode ser no, na cidade.
9: Já que você está falando de, né, de rodovias, estava dando uma olhadinha aí hoje, em 2, 3 dias nós tivemos mais 3 acidentes com caminhão. Agora à tarde, inclusive, aí perto do Irani, né? Aconteceu um acidente, parece que alguém atrapalhou o motorista, alguém andou não de acordo com uma rodovia ali, né? É esta, o início acho que foi ontem, ou foi na sexta-feira, um caminhão também carregado de maçã, acabou capotando na 282, e teve mais um acidente que eu não lembro aonde, aqui no Rio Grande do Sul tem também alguns que andaram acontecendo. De vez em quando dá um andaço assim, parece, né? De,
8: é.
9: De acidentes com caminhão. Aí que o exame, não que todo caminhão que se acidenta, o cara tá chapado. É. Mas há uma preocupação das autoridades que tem alguns caminhoneiros que usam, né? Dos remites para se chapar e conseguir viajar mais tempo, né?
8: Queria trazer um assunto aqui, eu tava prestando atenção na entrevista que o Zukoski concedeu à Rádio Catarinense acerca da implantação de um sistema para flagrar veículos pesados, super pesados, no acesso a Adolfo Zighelli. Eu acho o sistema implantado pela Diretoria de Trânsito no acesso a Adolfo Zighelli importantíssimo e providencial, né? Eu sei que ainda está em fase de ajustes para depois, além de tentar controlar o trânsito de caminhões de grande porte, também cumprir a função de controle de velocidade, identificação de veículos irregulares, entre outras coisas. Mas me ocorreu uma situação. Eu tenho uma dúvida e queria a opinião de vocês também. Não seria melhor impedir que os caminhões fossem não conseguissem chegar até aquele ponto onde foi instalado? Porque ali já está mais que no meio do acesso. Eu tenho a impressão que poderia ser feita alguma coisa no sentido de evitar o acesso aqui embaixo
7: e lá em cima.
8: E lá em cima. Porque ali ele já está no meio do acesso. Ali o que que acontece? Devido à fragilidade, e o instrumento, o sistema, me parece foi instalado para isso, a fragilidade da rodovia, que não foi projetada para suportar bitrens, tritrens e enfim, esses caminhões super pesados, já comprometeu. Chegando ali ele já descumpriu aquilo que foi estabelecido.
7: Ou seja, ele não tirou o perigo dos caminhões estar no acesso?
8: Exatamente. É. Então, fica aqui uma
9: isso,
8: dúvida.
9: Isso tem que ser feito antes, né? É. Onde há ainda espaço para o caminhão manobrar e evitar de subir ali.
8: Então, isso eu gostei, acho que vocês dois compartilharam com a ideia. Eu acho que o Zucoski tem que levar isso em conta
9: eu
8: também.
9: Eu acho que é um reforço interessante lá, junto com outras coisas que vão ser implantadas ali naquele lugar. Mas claro que é necessário, bem antes, né? Tanto quem desce quanto quem sobe, já alertar o motorista que se a carga dele ultrapassar o que é permitido, ele terá que pegar um outro desvio, né? Eu não sei, me parece que lá em cima, na BR tem,
8: né? É, lá teria.
9: Encaminha os caminhões para o acesso sul.
8: Isso, me parece que lá tem realmente, é.
9: Agora aqui, agora, aqui não, dentro, né? Da cidade é meio complicado mesmo, né?
8: É.
9: Tem que evitar, porque depois lá, o que o caminhão vai fazer? É. Tá lá em cima, vai ter complicado. Que continuar a viagem, né?
8: É,
9: mas esses testes, essas mudanças aí, nós temos que aplaudir, tem que ter um pouco de paciência.
8: Sim, sim, sim.
9: Tem muita gente, rapaz, que só de ver um negócio acontecendo diferente já critica, né?
8: Ah, não, aí não, né?
9: Tem que esperar, não, ver... Não. Essa situação da ponte do trabalhador ali, ó, se fosse colocado antecipadamente o que ia acontecer, haveria certamente uma avalanche de críticas.
8: Provavelmente, né?
9: E assim foi instalado, a coisa está funcionando e o povo está gostando.
8: Não, está fora de série.
9: E está fazendo um efeito necessário, né?
8: Tem uma outra questão, né, se me permite, Marildo, a questão, eu vi esses dias passar um tritrem aqui no centro. Juro, é quase inacreditável.
9: Eu também vi.
8: Mas olha,
9: não é tão raro, não.
8: Vocês não acham que nós deveríamos ter o acesso? Eu sei que tem empresas aqui que possuem balanças. Eu acho que quando ocorrer a presença de um desses veículos por aqui, que vai utilizar as nossas pontes que não foram construídas prevendo esse tipo de tonelagem, digamos assim. Né? A gente falou outro dia aqui do risco, do medo. Eu tenho medo da Jorge Lacerda, quando está tudo parado, os caminhões estão ali em cima e tudo parado. O peso que ele suporta é impressionante. A autoridade do trânsito não devia submeter de vez em quando, aleatoriamente, um caminhão desses, olha, vamos até a balança da empresa tal, evidentemente que tem que haver um convênio para que isso ocorra, para identificar que tipo de tonelagem tem um caminhão desse.
7: Não sei se isso será possível, mas quando a gente tiver o nosso anel viário, vai acabar, né?
8: Bom, daí sim, né?
9: Eu só acho que, viu, não é o fato de ser um bitrem, um tritrem, que não pode passar a ponte. O que vale é o peso da carga que está em cima em cada, em cada eixo.
8: É isso mesmo.
7: E geralmente está acima do peso.
9: Não é, viu? Tem carretas aí que transporta um peso muito maior do que o permitido numa única carroceria.
8: Provavelmente.
9: E essas três, elas acabam de repente dividindo.
8: Distribuindo um pouco.
9: Distribuindo o peso, né?
8: Pode ser.
9: Meus amigos, vamos falar sobre essa enxurrada de visitas de deputados. Todo ano de eleições, principalmente as eleições nacionais, né? Para deputado, senador, governador, presidente, e que mais são cinco, né? É presidente, governador, senador, deputado federal e deputado estadual.
7: Isso aí.
9: Eu acho que para os municípios seria bom se tivesse eleição todo ano, né? Porque viria uma graninha legal todo ano, né? Agora, nem toda promessa de emenda parlamentar quer dizer que o dinheiro está garantido.
8: É.
9: Não é verba garantida. E aí, eu chamo a atenção dos cabos eleitorais que trazem os candidatos para cá e saem na fotografia entregando emenda parlamentar para o município tal. Vocês são responsáveis em cobrar esses caras, esses candidatos, esses deputados, né? São deputados candidatos. Para esse dinheiro vir mesmo. Tem uma tática, uma prática, inclusive, eu já falei sobre isso aqui, que tem deputado que passa 3-4 vezes durante o ano largando emenda. Tá. A mesma emenda.
8: A mesma emenda.
9: A mesma emenda.
8: Legal, né?
9: E não vem, e não vem, e não vem. Então, assim, ó, é uma forma de aparecer, de se mostrar, É uma forma de ser simpático à comunidade, mesmo que nunca tenha aparecido aqui em 4 anos, agora vem.
8: É.
9: Essa semana que passou teve 2 aqui que nunca vieram aqui. Eu nunca ouvi falar o nome deles.
8: Até quando nós demos aqui a manchete, Nelson, e o Orly falou assim, trazer emendas, recurso, eu digo, é recurso ou é dinheiro? Porque
9: é papel.
8: Tem uma diferença muito grande.
9: O que eles estão trazendo, na verdade, é papel. Não é um cheque.
8: Não é um cheque.
9: É um papel destinando, mostrando interesse, destinando um pedido para que venha tantos mil reais para a Secretaria da Agricultura. Agora, se ele vai conseguir essa liberação depois, tem muitos municípios com certeza que não vão ver o acordo do dinheiro de muitas emendas, porque não tem emenda para todo mundo, cara. O cara tem que, viu, o cara traz 700 mil reais.
8: Tá.
9: Bota 500 para arredondar. O cara traz 500 mil reais para Joaçaba. São 295 municípios.
8: Certo.
9: Quase 300 municípios.
8: É, arredonda para 300.
9: Multiplica 500 mil por 300.
8: Pelo amor de Deus.
9: Em algum lugar esse dinheiro não vai aparecer.
8: Com certeza.
9: Então vamos tomar cuidado. Olha, e vocês políticos, que normalmente são os cabos eleitorais, os cicerones,
8: uhum,
9: né? Preste muita atenção.
8: Pra não queimar o filme.
9: Vai queimar o filme junto, né, rapaz?
7: Toda eleição a galera não tá nem aí, né? Infelizmente.
9: Se emenda, se todas elas fossem verídicas,
7: poxa,
9: os municípios estariam muito bem, né?
8: Ah, com certeza.
7: Com certeza. Chega aí, Carlos Henrique.
8: Eu queria confirmar, então, sábado, no Campo das Ideias, foi muita sorte, eu entendo assim. Ontem fiz um contato muito rápido com os 3 prefeitos. Antes conversei com o sargento bombeiro militar Davi Azevedo de Souza, que é o coordenador regional da Defesa Civil, e ele disse, olha, eu tenho interesse sim, assunto é importante. E aí já fiz contato com o Sartori, com o Juliano e mais, por último, com o prefeito de Ervaldo Oeste. E não deu outra. Os 3 confirmaram presença sábado, então nós teremos aqui 4 autoridades sobre o assunto, que é a prevenção que os municípios vão ter que fazer, evidentemente, para evitar as consequências do El Niño. Com um detalhe, agora já, com a assinatura do estado de emergência, né, no estado de Santa Catarina, que é uma coisa jamais vista, você decretar estado de emergência antes do evento.
7: Uhum.
8: Então vai ter essa possibilidade. O que que esse decreto do governador estabelece assim por alto? Só uma coisinha que eu quero antecipar. Por exemplo, nenhum município vai ter que declarar a situação de emergência, já está declarado. Então, foge da burocracia, automaticamente após o evento, eles já poderão buscar recursos no próprio comércio, muitas vezes, para, por exemplo, lonas, telhas e outras coisas, né, Marido? Fica mais fácil.
9: Viu, esse é o ano também dos anúncios de ferrovias para a região. ninguém me ainda viu. Anunciar possível ferrovia,
8: isso
9: não
8: é
9: sei o quê.
8: Antigo, não, né? O sertão é antes de nós isso.
9: É, e quem não é da nossa faixa de idade não sabe, mas já faz no mínimo,
8: nossa,
9: 40 anos que toda campanha política tem promessa de sair uma linha ferroviária.
8: O político dizia assim, vocês não viram os caras batendo o marco lá? Lá vai passar a ferrovia.
9: Cara, eu quero mandar um abraço pro Batiarco.
8: Ah, Matiarco, eu acho que eu sei
9: quem. Para quem não fala aquela língua criada em Ervaldo Oeste, não sabe o que é Matiarco. Né? E hoje à tarde estava conversando com ele, e falando sobre historinhas de Joaçaba e tal. Digo, olha, cara, eu até tenho vontade de vez em quando de escrever um livro, né, com histórias e coisas que aconteceram, que não aconteceram, sobre Joaçaba.
8: Mas só explica quem é o Matiarco, se é o mesmo que eu conheço.
9: Não, não dá.
8: Não dá.
9: Não dá. Um abraço pro pessoal também ali. Tu não pode chamar ninguém de macaco, né, rapaz?
8: Ah, é Matiarco.
9: Matiarco é macaco.
8: Pois é. Sério,
9: ele sabe que é ele e ele não se incomoda de ser
8: então
9: chamado.
8: É o mesmo que eu conheço.
9: De Matiarco. É. Daí eu tava lembrando, né, uma das histórias. Joaçaba tem muita história, mas muita história mesmo. Na época que a gente trabalhava na televisão, por exemplo, num debate político para prefeito de Joaçaba, eu interrompi o debate, eu era o âncora do debate, porque o assessor de um candidato que estava lá presente, eram três candidatos de Joaçaba, mostrou o revólver para um candidato oponente.
7: Uau.
9: O assessor estava atrás das câmeras, debate em andamento, e o cara abriu uma sacolinha, né, que ele tinha embaixo do braço e mostrou para o candidato oponente.
7: Intimidando
9: lá,
7: mesmo.
9: Principal rival do candidato dele, mostrou o revólver e meio falou alguma coisa assim, baixinho, né? Ó, para ti. Entende? Então são coisas que acontecem e o povo.
7: E você já invocou o protocolo.
9: É. Vamos para os nossos comerciais. Tanto naquela época quanto agora.
7: Exatamente, Nelson Paulo. É hora de valorizar os anunciantes. A gente volta já.
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5: Já estamos de volta, 18 horas e 24 minutos. Quem já está com a gente na bancada, Uli Ricardo, né? Uli, bem-vindo. Bom final de tarde, bom início de noite pra você.
6: Olá, Amarildo, uma ótima noite pra você também, pra todo mundo que nos acompanha. Amarildo, imagina só você comprar um carro no valor de R$1.500. Do jeito que tá caro hoje as coisas, porra, né? Comprar por R$1.500.
5: Um farol, né, cara?
6: É, mais ou menos.
5: Depende do carro também, né?
6: É mais caro até, né, dar o seu um farol, né? Mas enfim, ô Amarildo, aconteceu uma espécie de um golpe, né? A pessoa comprou um carro por R$1.500 pelo Facebook. Aí, tempos depois, ele acabou sendo abordado pela polícia e viu que passou por um golpe, né? Acabou sendo vítima de um golpe. Após a consulta da placa, os policiais constataram divergências entre os dados do automóvel e o registro no sistema. Após a verificação do chassi, foi confirmado que o veículo possuía registro de furto e estava com a placa adulterada. Ao ser questionado, o motorista relatou que havia comprado o carro há cerca de um mês por meio de uma negociação feita pelo Facebook pelo valor de R$1.500. Ainda conforme a PM, ele afirmou que sabia que o veículo era bruxo. Expressão usada, né?
5: Bruxa boa.
6: Termo popular usado para veículos com irregularidades veículo ou origem fantasma. Criminosas. O jovem foi preso e encaminhado à delegacia junto com o veículo recuperado, ou seja, este valor de R$1.500, a compra desse carro, custou caro.
7: Bem caro, né? Bom, deixa eu dar um destaque aqui. Começou hoje em Joaçaba, eu acho bem bacana, uma promoção da Biblioteca Pública Municipal, Nereu Ramos, que está completando seus 80 anos, né? A quinta-feira de troca de livros. Hoje, amanhã, também na quinta e na sexta-feira. Horários pela manhã das 9 às 11, à tarde da 1 às 19 horas. Então, essa feira está ocorrendo na biblioteca pública, que é bacana. Pessoal, nos dias do evento, a troca ocorrerá somente dos livros dispostos e etiquetados nas mesas sinalizadoras para a feira. Há um controle lá, mas que todo mundo prestigie, troque livros, que é tão bom, né, Mário?
5: Poxa vida, a leitura é fantástico, né? É maravilhosa. Bem, Vamos seguindo com as informações da tarde aqui no Rádio Contato. Daqui a pouquinho nós estaremos conversando com o secretário João Marques, secretário de Saúde do município de Ervaldo Oeste, para falarmos sobre o que a Secretaria de Saúde está fazendo, e a gente vai detalhar daqui a pouquinho no programa de Ervaldo Oeste.
7: O Nelson manchiteou, mas acabou não dando a informação. Eu vou tomar a liberdade aqui, dar mais informações acerca da 11ª Conferência Municipal dos Direitos da Criança e do Adolescente. A Prefeitura Joaçaba vai realizar, portanto, este evento no dia 8 de junho, no período da tarde, no auditório do Colégio Celso Ramos, com o tema Fortalecendo o Sistema de Garantias de Direitos da Criança e do Adolescente e a Democracia Participativa. O evento será um importante espaço de diálogo, reflexão e construção coletiva, visando reunir representantes do poder público, entidades, profissionais da rede de atendimento, conselhos, famílias, crianças, adolescentes e a comunidade em geral.
5: Muito bem, dito isso, o imposto de renda, 80% das declarações foram entregues em Joaçaba, Ervaldo Oeste. Estamos na reta final, o prazo é sexta-feira, quem deixar de cumprir com a obrigação terá que pagar multa conforme a Receita Federal. Todo mundo em dia com o Leão aqui, galera?
7: Sim.
6: Bem encaminhado.
7: Eu faço tempo. Ô, Amarildo, você sabe que hoje, para mim, a principal notícia no cenário nacional hoje... Ela ocorre com uma decisão da primeira turma do STF, Supremo Tribunal Federal, que votou para manter a decisão do ministro Flávio Dino, que determinou que infrações graves cometidas por magistrados devem ocasionar a perda do cargo e não mais a aposentadoria compulsória como punição máxima. Lembra? Uhum. O cara cometia uma infração, um crime, às vezes até hediondo, já houve... E aí afastado com aposentadoria compulsória.
5: Um bônus para ele.
7: Eu me sentia roubado como cidadão, porque eu vou pagar o restante da vida desse cara? E é assim que a gente tinha que se sentir mesmo. Essa revolta nunca acontecia. Às vezes o povo não se revolta por aquilo que tem que se revoltar de fato. Mas em 20 anos, só para você ter uma ideia, o Conselho Nacional de Justiça condenou quase 130 magistrados à aposentadoria compulsória. Que coisa boa, né? Maravilha. Punição que permite que o condenado receba vencimentos na integralidade. Ele é aposentado com tudo. O órgão tem aplicado uma lei que existe para isso, que definiu que são penas disciplinares, advertência, censura, remoção compulsória, disponibilidade com vencimentos proporcionais ao tempo de serviço. Acabou. Então, eu acho que essa é a grande notícia do dia em nível nacional, Amarildo.
5: Que maravilha, finalmente, né?
6: Falando em injustiça e coisas assim, estarrecedoras, esse assunto aqui que ocorre lá no Mato Grosso do Sul também chamou muita atenção pelo fato deste negócio de benefícios, né, utilizar a justiça para se auto-beneficiar, né? Então, lá no Mato Grosso do Sul, o que aconteceu? A esposa de um desembargador, ela é citada num relatório do Conselho Nacional de Justiça que investiga a atuação do magistrado na decisão que resultou na liberdade do mega traficante Gerson Palermo em 2020. Conforme esse documento, ela realizava pagamentos de alto valor em dinheiro vivo, o que levantou suspeita de autoridades. A defesa do desembargador e da esposa dele negou a prática de qualquer irregularidade. Conforme a Polícia Federal, em 2020, tanto o homem quanto a sua esposa compraram um terreno em um condomínio de alto padrão em Campo Grande, onde construíram uma casa. Segundo inquérito, a obra custou mais de 2 milhões de reais.
7: Uma mansão.
6: E o que ele fazia? Pagava em dinheiro.
7: Vivo.
6: Dinheiro vivo. Em dinheiro em espécie. Marcava um encontro e ele colocava lá, honrava com aquilo que haviam acordado. Segundo o relatório da Polícia Federal, a reforma começou em 2021, um ano após esse desembargador conceder prisão domiciliar a esse mega traficante que era chefe do PCC.
5: Aí nós abrimos um parênteses no senhor Gerson Palermo, né? Ele estava há 6 anos foragido, mas está preso na Bolívia. E
7: pois
5: será,
7: é.
5: E será devolvido ao Brasil.
7: Será devolvido.
5: É. Vai voltar para a cadeia.
7: Vai voltar pra
5: e
7: cadeia.
5: Agora não vai ter amiguinho para soltar ele. Ter,
6: é sim, esperamos, né?
5: É isso aí. 18h32 são as notícias do Rádio Contato. A seguir a gente volta com mais informações, mais notícias. Continua com a gente.
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9: 18h34, estamos de volta com as notícias do dia. E consumidores aqui de Santa Catarina passarão a contar com um aplicativo para pesquisa de preços, o chamado Menor Preço Brasil. O app permite pesquisar e comparar preços de produtos e combustíveis em estabelecimentos próximos. Agora você vai poder fazer a concorrência na palma da sua mão e escolher onde está mais barato.
10: Esse aplicativo é muito bom. Ontem eu mesmo estava querendo comprar um produto e eu tive que ir até o local para saber como é que estava o preço. Eu podia ter esse aplicativo aí, já demanda uma economia, né? Deslocamento, eu vou congestionar o trânsito e eu me saio bem, né?
11: Agilidade e tudo,
10: claro,
11: mais,
10: né?
11: Ô, Amarildo, quando você fala em Ferrari, vem logo na cabeça aquele carrão, aquele barulho, aquele ronco.
10: E da cor do microfone.
11: E isso também, né? Mas a Ferrari lançou o seu primeiro veículo elétrico. É uma curiosidade, né?
9: 100% elétrico. Eles não estavam afim, né?
11: Eles não estavam afim, mas parece que quem desenhou também não estava afim de desenhar bem, né? Porque foi uma decepção geral, viu?
10: Crítica total, né?
11: Crítica total. As ações da Ferrari caíram quase 8% depois que críticos detonaram o visual do seu primeiro veículo totalmente elétrico, um revés na polêmica aposta da fabricante italiana de supercarros em veículos elétricos. A apresentação da Ferrari Luce, de 550 mil euros, cerca de $640 mil, teve reação amplamente negativa de analistas do setor e influenciadores de redes sociais que compararam o design do modelo de 4 portas e 5 lugares ao de veículos elétricos de massa. Então, nossa, fizeram comparações assim com aqueles carros poucos, sim, usados, sim, principalmente aí até mesmo do Brasil, uhum, misturou um carro com outro e deu essa Ferrari 100% elétrica que não caiu no gosto
10: tanto
11: do povo.
10: Tanto mexeu que também sacudiu a bolsa de valores.
11: Verdade.
10: Perdeu ações.
11: Perdeu aí, caiu bastante.
10: Ó, Marido, olha, a UNOES que está comemorando 20 anos com seu curso de enfermagem, e eu acho bem bacana isso. O curso de enfermagem da UNOES que está celebrando 2 décadas de uma história bem consolidada, né? Como referência na formação de profissionais da saúde. A gente sabe o que isso representa, a gente sabe a oportunidade que esse curso dá em termos de oferecer conhecimento a esses profissionais que sonham em trabalhar na área de saúde, mas que precisam passar exatamente por esse curso. Esse curso é muito consistente. Parabéns a todos que já se formaram, a todos que estão na batalha, estão estudando, e a todos que coordenam ao longo dos anos, esses 20 anos do curso de enfermagem da UNOES.
9: Que bacana, né? É isso aí. Diga lá, Orlê.
11: Vamos falar de esporte agora?
9: Já podemos entrar.
11: Opa,
9: para a bola? Então, Dalcio Martins, pontapé inicial para você.
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10: Rapaz, você tem uma notícia boa. Sim. Bem legal pra Joaçaba.
11: Melhor do que o confronto entre Inter e Corinthians? Ah. É, meu amigo Amarildo, Inter e Corinthians, toda essa rivalidade, né? Interestadual, vamos dizer assim, porque desde 2005 isso aflorou de uma maneira, né? Agora são, parece que são arquirrivais, né? E vão se enfrentar nas oitavas de final da Copa do Brasil. Além disso, vai ter o clássico do seu Vasco enfrentando o Fluminense.
10: O Fluminense é freguês do meu time.
11: É, então já passou. Já tá nas quartas.
10: Vasco e Mossoró, 3-1.
11: Ah, viu? É. Gosto dessa confiança. O Grêmio, eu acho que o Grêmio tá com um pezinho lá na próxima fase, que enfrenta com o Mirassol, né? Porque assim, o Mirassol tá muito preocupado em não ser rebaixado, né? Essa é a verdade. Não que o Grêmio esteja salvo já no Campeonato Brasileiro. É,
10: mas com esses 4 milhões aí possíveis, ninguém tá preocupado o Mirassol com
11: ainda,
10: nada.
11: Mas ainda tá na Libertadores, tá na Copa do Brasil e no Campeonato Brasileiro. Talvez isso o Grêmio tire uma certa vantagem. É. Tem ainda Atlético Paranaense enfrentando o Vitória, Atlético Mineiro e o Juventude, Santos e Remo. A nossa Chapecoense vai pegar o Cruzeiro, difícil, né? Passar pela situação da Chape.
10: Mas agora andou sendo prejudicada nesse jogo do Campeonato Brasileiro lá, aquele lance do gol de empate. Peraí, o cara não tá participando do lance.
11: Pois é, teve um pênalti anulado e um gol, né? Anulado também a equipe da Chapecoense.
10: E a Chape, por dinheiro, ele vai longe, tá sem treinador.
11: Sem treinador.
10: Caiu o Fábio, né?
11: Fábio. Matias.
10: Matias perdeu o emprego hoje, tá sem treinador.
11: Menos de 2 meses de trabalho. Pois eu acho que. Até eu acredito que o problema não tá no treinador, tá na diretoria que montou um plantel fraco para disputar um campeonato de alto nível, agora, como é o Campeonato
10: agora
11: Brasileiro.
10: Agora, quando alguém chega no vestiário e diz assim: olha, vale 3 milhões essa quinta fase, mais 1 milhão se passar, eles vão se matar.
11: É, pode ser. Só para complementar aqui, então, o Palmeiras enfrenta o Fortaleza. Então, só 2 times, né? Pegaram times da Série B, que é o Fortaleza, que enfrenta o Palmeiras, e o Atlético Mineiro, que pega o Juventude.
10: Olha só, eu queria falar de um garoto aqui de Joaçaba, o João Gabriel Olivo Arruda. A gente sabe, né, Marildo, que nem sempre alguns talentos conseguem brilhar na cidade onde nascem, na cidade onde moram. Até porque tem muito olheiro no mundo do esporte focando, né, colocando no radar essas promessas, esses possíveis expoentes do esporte, né? E não deu outro. João Gabriel Olivo Arruda, 17 anos, filho da Josiane Olivo Arruda e do Alessandro Ramos Arruda, e que os conheço, meus amigos. A Josi, por tanto tempo, trabalhou ali no Frei Rogério, né? Pois esse menino, agora no sábado que passou, apenas ratificou o que ele vem fazendo na carreira ao longo desse ano, brilhando intensamente. Agora, por exemplo, no final de semana, ele esteve em Timbó, lá na cidade onde eu venho, e acabou pelo campeonato estadual, alcançando um dos melhores resultados da carreira, conquistou os títulos estaduais, olha só, dos 3 mil metros e dos 5 mil metros rasos, estabelecendo um novo recorde estadual nos 3 mil metros, que vigorava desde 2022, que era de 8,59, e o João pulverizou esse tempo aí, cravando 8,50, o que lhe coloca como líder do ranking brasileiro. Esse menino é treinado por um técnico de fora. Ele também representa, no caso, eu estava falando que não, nem sempre brilha na cidade onde nasce, ele compete por Jaraguá do Sul, que investiu na carreira dele, nos estudos dele, e está apostando que ele venha a ser um potencial campeão, não só para os eventos em nível nacional, mas também em nível mundial, campeonato mundial, e olha só, estão sonhando até com as Olimpíadas. Eu vou voltar a falar mais desse menino, o de 17 anos, o João Gabriel Olivo Arruda, porque ele já estabeleceu uma quebra de recorde nacional, é um menino daqui de Joaçaba e a gente tem que valorizar.
9: Isso aí. Bem, hoje nós seremos pela Libertadores, daqui a pouco a gente falou lá Nuzi Mirassol, briga para ser o primeiro do grupo, só isso.
11: Depende dele.
9: Depende dele só. Teremos São Paulo e... como é o nome do...
11: Boston River.
9: Boston River, às 19 horas. E também às 19 horas, o Grêmio enfrenta o poderoso City Torque. É poderoso mesmo, né?
11: Mas é do grupo City, né?
9: É do grupo City, né? Não é uma coisa qualquer que o Grêmio vai pegar em casa hoje.
10: O jogo
9: hoje
10: do Vasco, a torcida tá boicotando. Diz que vendeu 2.000 ingressos, a ordem é não ir. Nossa. O torcedor tá na bronca.
11: Não vai ter torcida, vai ter testemunhas.
9: Isso aí, um detalhe, na Sul-Americana só passa para a próxima fase o primeiro de cada grupo. Por isso a importância do jogo
11: o
9: do
11: Grêmio.
9: O
11: segundo tem uma repescagem, né? O pessoal que cai da Libertadores.
9: A importância do jogo do Grêmio de hoje à noite em casa tem que ganhar, porque é o segundo do seu grupo. Vamos secar, né, Dalceu? Como sempre, normal. Mais alguma coisa, Orlê? Reverberações do futsal... meio de semana, muito trabalho.
11: Pois é, o futsal aqui de Joaçaba se preparando agora para as atenções serem voltadas ao estadual, né? O estadual que vem bem, tem apenas uma derrota no estadual, vem numa sequência muito boa e agora tem que continuar vencendo, né? Para não deixar se abater com essa derrota pela Liga Nacional.
9: Dito isso, 18h43, a gente valoriza os anunciantes. João Marquesi, secretário de Saúde de Erval, estará com a gente depois do intervalo para a gente falar sobre saúde, o que que Erval está preparando a partir de agora.
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6: Voltamos, 18 horas 47 minutos. Esse é o Rádio Contato, edição desta terça-feira. João Marquesi, secretário de Saúde de Ervaldo Oeste, é nosso convidado agora para falar sobre saúde. João, seja muito bem-vindo às Rádios Catarinense e Antena 100 para falar sobre a saúde de Erval. Boa noite para você.
7: Boa noite aos ouvintes da Catarinense e a gente quer deixar um abraço e um agradecimento, né, de vocês abrir esse espaço para a gente bater um papo.
8: Tão importante, né, João?
7: Opa.
8: Vamos começar por uma coisa, eu até fiz um comentário hoje cedo, peguei um pouco pesado até, porque eu entendo que há um processo e tem que haver esse processo de evolução do ser humano. O ser humano precisa evoluir, precisa ir para frente, né? Senão acaba sendo atropelado pelo sistema, pela máquina. E nesse processo de ir em frente, eu entendo que observar as conquistas da ciência é preciso. A ciência tá resolvendo tantas situações, né? Estamos vivendo aí a expectativa da vacina russa, por exemplo, contra o câncer. E aí eu vejo que vocês, com todo o esforço que fazem, não conseguem atingir a meta de vacinação.
7: Exatamente.
8: Como é que está lá no seu município?
7: Igual a todos.
8: Meu Deus do
7: céu. Não conseguimos alcançar a meta e que nem tu falou. A gente está despendendo um grande esforço, abrir unidade de saúde final de semana, atendendo depois do horário, mas está bem complicado. As pessoas não têm essa responsabilidade, sabe, de buscar essa imunização.
8: Não estava na hora da gente tentar saber por que que vocês não estão vacinando seus filhos e não vão se vacinar? Eu acho que é um questionamento a essas pessoas, por que que vocês não estão vindo?
7: E o reflexo está aí, no UCHI, lotado. UPA lotado.
8: Eu falei isso no meu comentário.
7: Isso aí.
8: Quem não vai vacinar é responsável hoje pelas UTIs lotadas em todo o sul do Brasil, em especial o estado de Santa Catarina. Daqui a pouco acontece uma coisa, você vai precisar de uma UTI e não vai ter vaga.
9: A vacinação que vocês estão falando é da influenza, né? A vacina da gripe, né?
8: Sim,
9: que a gente
8: está
9: acontecendo até o dia 31 de maio agora.
8: Isso.
9: Encerra, né? Essa primeira etapa dos grupos prioritários. E até, inclusive, no sábado tem uma ação específica lá na sua secretaria, né,
7: João? Isso. Todas as unidades no sábado, dia 30, das 9 da manhã às 4 da tarde vão estar abertas.
8: Ótimo.
7: Incluindo o meio-dia. Então a gente pede para a população, tenham consciência, busque um serviço de vacinação, pega a tua família, vai lá no posto, leva a tua carteirinha, todas as vacinas estarão disponíveis para todos os grupos prioritários e logo, logo nós esperamos que o Estado libere a influenza para todo mundo. Né? Isso é uma
8: das. A expectativa
7: é que ele libere para todo mundo.
8: E antes que chegue o inverno, né? Porque já devia estar aí, né?
7: Não, e a coisa é séria, gente. Não é brincadeira, a gente não está aqui para criar um alarde desnecessário, mas tem que fazer a vacinação.
9: E é uma realidade até do Brasil, né? Santa Catarina está ali na faixa de 40% de vacinação.
7: Sim.
9: Ervaldo Oeste está em cerca de 45% do que eu tenho informação até agora. Joaçaba é a mesma situação, 45%, e a meta é de 90%, né, João?
7: A meta é de 90%. E

0: Esperamos que sábado agora a gente possa pelo menos aumentar bem, se dobrar essa...
1: E esse grupo prioritário até mesmo, ele é bem amplo. Ele é bem amplo, o grupo prioritário.
0: Sim, idosos, gestantes, funcionários, trabalhadores da saúde, professores, sim, da segurança pública.
2: Sim.
0: Então, o leque é gigante, mas provavelmente vai ter que ser aberto, estender esse leque muito mais do que ele está hoje.
2: Por que, que demora um pouquinho para abrir para todo mundo a vacinação, já que logo aí está o inverno e a gente já está passando por ondas de frio, né? Nossa,
0: Olha, porque essa vacina a gente recebe do Estado e do Ministério da Saúde. Eu não sei que critérios eles utilizam para liberar para todo mundo ou não. Mas eu creio que os números dos hospitais de internamento e procura de urgência e emergência têm feito eles pensarem de forma diferente.
2: Tomara.
1: Até mesmo porque a situação, quando nós estamos num país continental, a situação do norte, do nordeste é diferente aqui do sul. Então acho que teria que ter uma classificação diferenciada para cada região do país.
2: O sul libera antes,
1: né? Libera antes, né?
2: Desce depois.
1: Que é uma campanha nacional que vai estar sendo encerrada nessa primeira etapa no dia 31. Se falava, o Carlos também mencionou a questão do UST, da UPA, e nós conversávamos ali fora do ar sobre a situação da ampliação da UPA, João. O que você traz de atualização sobre esse tema?
0: Isso é um projeto já que já está em desenvolvimento, já está sendo ampliada a unidade ali de pronto atendimento. Então nós vamos dobrar os leitos de observação.
1: Nossa.
0: Né, de 8 vai passar para 19. E também estamos conseguindo junto, né, que a gente gosta de frisar muito a parceria com o Rotary, né? Eles vão disponibilizar alguns equipamentos que nós vamos usar no UPA, inclusive um ultrassom beira-leito.
1: Nossa.
0: Então isso vai agilizar muito, vai trazer um diagnóstico muito mais preciso pro paciente. Então a gente quer frisar isso.
2: Quantos
0: e agradecer.
2: Temos hoje, para quanto teremos?
0: 8 vai para 19.
2: 19?
0: Para 19 leitos.
2: Mais que dobra.
0: Mais que dobra.
2: Ah, legal.
0: E também, junto a isso aí, nós já estamos solicitando ao Ministério da Saúde um aumento de porte. Hoje nós somos porte 1. Então a gente está solicitando um aumento de porte 2. Mas o que isso significa, o aumento de porte? Dinheiro. Praticamente é dinheiro. Nós vamos oferecer um pouquinho mais de serviço e eles vão mandar um incremento, né, nos recursos financeiros de aproximadamente 60, 65 mil reais.
2: João, aquela pendenga recente, né, de que os municípios não contribuíam o suficiente. Eu mesmo lamentei quantas vezes em comentários, pô, estão deixando tudo para Erval. É um pouco de sacanagem na minha avaliação, né? Como é que são as coisas?
0: Eu vou falar como gestor e também como munícipe do meu, de Erval do Oeste, né? Que eu moro ali, minha vida é ali. Assim, houve muitas tratativas com o prefeito Ronaldo, com os prefeitos da região da MOC, né? O que nós temos é que os prefeitos todos, né, abraçariam essa causa, porém, no momento de ser realmente você fazer essa parceria, então não houve muita parceria.
2: Nossa.
0: Tá? Sim, teve municípios que repassaram R$200 de reajuste, teve município que repassou R$600. E até nós estávamos falando aqui fora. Quando o UPA abriu, o Ministério da Saúde mandava 170 mil reais. Faz quase 12 anos que o UPA é aberto. Hoje o Ministério da Saúde manda 170 mil reais. Nossa, uma vergonha.
2: A mesma coisa.
0: Sabe? Então, como tu falou, o município de Erval do Oeste arca com quase tudo. A folha de pagamento do UPA cai na nossa folha. Então, é um impacto gigantesco para o município. A folha de pagamento sempre está no limite.
2: A cidade que mais tem pessoas atendidas pela UPA é Joaçaba?
0: Erval e Joaçaba são...
2: Mas as outras cidades mandam também?
0: Mandam. Nós temos todo
2: um histórico. Mas não mandam muito dinheiro?
0: Não mandam muito dinheiro. Então, mesmo que você não mande, é como fosse um seguro UPA. Você tem que pagar porque está disponível. O serviço está disponibilizado. Nós temos que manter uma estrutura para ser, acaso Catanduva tiver um surto lá, uma intoxicação alimentar, vamos fazer um exemplo. Nós temos um equipamento de saúde ali para atender 100 pacientes hoje.
2: Opa!
0: Então, assim, os municípios têm que pensar dessa forma. Opa, eu não estou usando muito agora, mas se um dia eu precisar...
2: Eu tenho
0: esse meu seguro. Minha população vai estar assistida, vai estar cuidada. Então, mas infelizmente, essa é a nossa realidade. Estamos se virando ali com o prefeito Ronaldo.
2: Em que orçamento você trabalha? Qual é o tamanho do teu orçamento na saúde?
0: Da saúde? Hoje dá uma média de uns 3 milhões por aí.
2: 3 milhões. Consome quanto de percentual do orçamento global do município? Tem uma ideia?
0: Hoje nós estamos com 25%.
2: 25%.
0: Isso. Já chegou a 32%.
2: Nossa.
0: Já chegou a 32% para tu manter o serviço.
1: Ô, João, em relação a profissionais, como é que está digamos assim, o plantel hoje da Secretaria de Saúde, no que se refere aí à parte de enfermagem, médicos? Uhum. Tá fácil de encontrar profissionais? O pessoal está vindo para Ervaldo Oeste trabalhar?
0: Questão de profissionais para atenção básica não falta. Oh. Graças a Deus não falta, né? Acho que as universidades estão formando muitos profissionais médicos, muitas enfermeiras e enfermeiros, né? Teve esses 20 anos do curso de enfermagem da UNOESC, que é uma contribuição gigantesca para a saúde. Mas assim, a saúde pública municipal, o problema da nossa saúde esbarra na média e alta complexidade, certo, quando é a responsabilidade do Estado. Nós não conseguimos ofertar uma ultrassom para o nosso cidadão sem o município ter que bancar. Então, essa é a nossa preocupação como gestor municipal.
2: Bancar é comprar vaga de atendimento.
0: Isso aí, nós não temos especialista. Claro. Nós temos médico no UPA, nós temos médico nas unidades. Agora, quando tu passa um pouquinho da atenção básica que tu precisa do amparo do Estado e do Ministério da Saúde, você não tem. É pessoas há 3 anos esperando uma ressonância. Uhum. É pessoas há 6 anos esperando uma cirurgia de quadril. E isso é responsabilidade do Estado. E sobra uma conta muito grande para o município pagar que não é dele. Eu até citei na Rádio Catarinense essa semana. É a mesma coisa quando eu estou devendo no mercado e o cara do mercado vem cobrar você, que é meu vizinho.
2: Sim.
0: É o que a população faz. Cobra da Secretaria de Saúde uma responsabilidade que é do Estado.
2: Estão pagando um ônus que não é
0: dele. Isso aí. Ah, porque eu encaminhei na Secretaria, faz 3 anos que vocês não somos nós. É a Secretaria de Estado. É o Ministério da Saúde que tem que bancar esses exames. Então, a nossa saúde pública mesmo hoje esbarra na média e alta complexidade.
3: Sim, sim, sim. João, adorei o papo, adorei a entrevista. Teríamos assunto para falarmos por longo tempo. Está convidado para voltar aqui para falar, sim, sobre saúde. Tá, um reforço, obrigado, para esse final de semana, dia de vacinação, então.
0: Por favor, compareça à unidade de saúde que vai estar aberta ao meio-dia também.
3: Todas elas?
0: Todas as unidades de saúde do município de Erval.
3: Um esforço gigante, né?
0: Gigante.
3: Um abração, boa noite a você. A gente volta daqui a pouquinho, vem aí a segurança pública.
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3: Vamos às informações, então, aqui no Rádio Contato com Orly Ricardo, que fala da segurança pública complicada do dia, né,
1: Orly? Exato, Amarildo. Um corpo carbonizado foi encontrado na manhã de hoje, no bairro Clara Adélia, em Joaçaba. A vítima, de 21 anos, foi localizada por familiares no interior de uma residência em construção em uma área conhecida como Beco do Kix. A identidade do jovem não foi divulgada pelas autoridades. A polícia militar foi acionada por volta das 9 horas. Após confirmar o fato, os policiais isolaram a área para preservar a cena do crime. Parentes relataram aos PMs que o jovem havia saído de casa na tarde de domingo após receber uma ligação telefônica e desde então não havia mais sido visto. Equipes da Polícia Civil e da Polícia Científica foram chamadas para realizar a perícia e iniciar os procedimentos de investigação. O caso, ele segue sob apuração para determinar as circunstâncias e a autoria do crime. Um homem de 40 anos, Amarildo, condenado pelo crime de estupro, foi preso na tarde de ontem pela Polícia Militar em Campos Novos. O mandado de prisão foi cumprido por volta das 15 horas na rua Humberto Rupp, localizado no bairro Nossa Senhora de Lourdes. A ordem judicial foi expedida pela Vara Criminal da Comarca de Campos Novos e é decorrente de uma condenação transitada em julgado, quando não cabe mais recurso. A pena fixada para o crime é superior a 18 anos de reclusão. Após ser capturado, o homem foi conduzido ao presídio regional, onde foi entregue aos cuidados da Polícia Penal para dar início ao cumprimento da pena. E para finalizar, um motorista de 61 anos ficou ferido após tombar a carreta que conduzia na tarde desta terça-feira na BR-153 em Irani. O Corpo de Bombeiros Voluntários foi acionado para atender a ocorrência, encontrando o veículo tombado fora da pista, em uma ribanceira. A vítima foi retirada da cabine da carreta com escoriações pelo corpo, suspeita de fratura em um dos braços e relatando dores na coluna. Após ser atendido no local, ele foi encaminhado ao hospital para avaliação médica. Segundo o relato do condutor, ele jogou o veículo para fora da pista para evitar uma colisão frontal com um carro.
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7: Olá, boa noite.
6: Boa noite para você que nos acompanha em todo o país.
7: Terça-feira, 26 de maio de 2026.
6: Vamos ao destaque do dia: qualidade de vida.
7: Brasil alcança pela primeira vez patamar mais elevado do índice de desenvolvimento humano.
6: Estudo das Nações Unidas aponta que a educação foi o que mais impulsionou o crescimento. Luana Karen.
8: Na escala que vai de 0 a 1, o país. O país saiu de 0,744 em 2012 para 0,805 em 2024, alcançando o patamar de muito alto desenvolvimento humano.
7: Destaque também para o Bolsa Família, que além da transferência de renda, exige frequência escolar mínima de crianças e adolescentes.
6: Sobre o assunto, vamos conversar ao vivo com o ministro do Desenvolvimento e Assistência Social, Família e Combate à Fome, Wellington Dias.
7: E ainda, Minha Casa, Minha Vida.
6: Presidente Lula entrega mais de 500 unidades habitacionais a famílias que vivem em Manaus.
7: Residencial conta com bibliotecas, duas churrasqueiras, centro comunitário, espaços comerciais e quadra poliesportiva.
9: Vamos contratar até o final desse ano 3 milhões de casas para o povo brasileiro.
6: Hoje, na apresentação da Voz do Brasil, Luciana Vasconcelos e Luciano Seixas.
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6: Pela primeira vez, o Brasil atingiu a classificação IDH muito alto na classificação das Nações Unidas.
7: O Índice de Desenvolvimento Humano mede a qualidade de vida da população.
6: Segundo o estudo, políticas como Bolsa Família colaboraram neste avanço.
8: O desenvolvimento humano no Brasil alcançou o maior nível da história, segundo o radar IDHM 2024, divulgado pelo Programa das Nações Unidas para o Desenvolvimento. Na escala que vai de 0 a 1, o país saiu de 0,744 em 2012 para 0,805 em 2024, alcançando o patamar de muito alto desenvolvimento humano. O indicador leva em conta três pilares: educação, renda e expectativa de vida. A educação foi a área que mais avançou. Saltou de 0,679 em 2012 para 0,798 em 2024. O estudo aponta que políticas públicas de transferência de renda, como Bolsa Família, ajudaram a reduzir o trabalho infantil e aumentar a permanência de crianças e adolescentes na escola. Uma realidade próxima da vivida pelo estudante Gabriele Natanael Gomes. Foi o Bolsa Família que permitiu com que ela e os irmãos frequentassem a escola.
10: Meu pai, ele é marceneiro, minha mãe é auxiliar de serviços gerais. Eles sempre trabalharam bastante com a ajuda desse auxílio, dando suporte a mim e aos meus irmãos matriculados na escola, sendo acompanhados ali nos postos de saúde. Eles conseguiram ter mais segurança para trabalhar tranquilos.
8: Em 2012, com a melhoria de renda, a família deixou o Bolsa Família. O pai de Gabriele, o marceneiro Vilmar Manuel Gomes, diz que o cartão do benefício ficou guardado de lembrança.
11: Quando eu comecei a ter a vida melhor, as condições melhor, aí que eu não precisei mais, aí eu fiquei muito feliz de saber que eu não precisei mais. Essa ajuda já ia passar para outra pessoa.
8: Os dados mostram também redução das desigualdades raciais. Nos últimos 13 anos, o desenvolvimento humano da população negra cresceu em ritmo quase duas vezes maior que o da população branca. Mesmo assim, a diferença ainda existe. Enquanto a população branca chegou ao índice de 0,851, a população negra alcançou 0,774. O ministro-chefe da Secretaria-Geral da Presidência da República, Guilherme Boulos, destacou que é responsabilidade do governo avançar ainda mais.
12: O abismo que separa a renda média da pessoa branca e da pessoa negra ele é menor, mas ele ainda existe. O abismo que separa a renda masculina da renda feminina ele é menor, mas ele ainda existe. A gente também tem consciência da responsabilidade de que a gente precisa avançar mais.
8: Em uma rede social, o presidente Lula destacou que o resultado não é coincidência, mas reflexo de escolhas políticas consistentes e coordenadas. E disse que ainda há um longo caminho pela frente, com desigualdades regionais, de gênero e de raça, que precisam ser superadas. Reportagem Luana Karen.
13: E o ministro do Desenvolvimento e Assistência Social, Família e Combate à Fome, Wellington Dias, está conosco aqui no estúdio da Voz do Brasil para comentar esses dados e falar mais sobre o Bolsa Família. Boa noite, ministro.
14: Boa noite, Luciana, a você e todo o Brasil.
13: Ministro, como nós ouvimos na reportagem, em 2024, o Brasil atingiu o melhor patamar de desenvolvimento humano da história e a melhora na educação foi o que puxou esse índice para cima. As contrapartidas do Bolsa Família, que obrigam a manter crianças na escola, tem a ver com esse resultado?
14: Tudo a ver. Veja que a transferência de renda, o Bolsa Família, ele não é só transferência de renda. Ele é um programa que coloca como condicionalidade o cuidado primeiro com a saúde. Ou seja, queremos um brasileiro, uma brasileira saudáveis. Então, se recebe aqui o Bolsa Família, mas aqui a gestante tem que acompanhar ali toda a fase da gestação, os exames, a criança quando nasce também ali tem todos os cuidados, vacinas, e é integrado com a educação. A educação como grande alicerce para interromper uma história de vulnerabilidade, de pobreza na família. Então, quando a pessoa está recebendo o Bolsa Família, ali as crianças estão matriculadas, acompanhamos a frequência à aula, a aprovação, agora o pé de meia que ajuda a reforçar mais ainda esse trabalho. E veja o resultado, todo ano a gente comemora uma média de 1 milhão e 300 mil pessoas que são do Bolsa Família e que termina uma qualificação para ter uma profissão. É um Pronatec, é um curso técnico, é o Acredita, que agora a gente está trabalhando, é um curso superior e, é claro, aqui é uma porta larga para a superação da pobreza. Mas eu queria registrar esse feito, ele é histórico. Eu sou da geração, eu tenho mais de 60 anos, eu sou da geração que viveu o Brasil subdesenvolvido, um país subdesenvolvido. Depois, alcançamos já ali no primeiro mandato do presidente Lula, segundo, numa estratégia extraordinária, já ali no primeiro mandato da presidenta Dilma, o Brasil como um país em desenvolvimento. Nós tínhamos alcançado o IDH 07. E agora entramos no clube dos países, não é, com o IDH muito alto IDH. É o patamar de países da Europa, é o patamar de países da América do Norte, ou seja, é um clube, não é, infelizmente, que não são de muitos países, mas o Brasil deixa de ser só aquela grande economia, aquele grande produtor de agricultura e melhora a desigualdade. Como disse o presidente Lula, ainda temos que encarar a desigualdade regional. Por isso que essa divulgação da ONU, através do PNUD, ela também nos traz um dado bom, que é o IDHM, que é uma medição por município. E aqui permite a gente trabalhar por município, por região do Brasil, não é, cuidar da população, não é, como a população de negra e negros, a população de indígenas, ou seja, e com isso alcançar uma igualdade mais completa.
13: É aproveitar esses dados, então, ministro, para poder fazer políticas públicas mais direcionadas?
14: Sim, o Brasil ele tem muita eficiência em tirar pessoas e famílias da fome, da pobreza, e agora a gente tem uma condição de um passo novo. Como é que, por exemplo, o IDH muito elevado, Distrito Federal, Mas como é que a gente olha para várias regiões do Distrito Federal, como o Sol Nascente, né? Como é que a gente olha o estado do Pará, cresceu, mas como é que a gente olha ali para o arquipélago de Marajó? Os três estados que tiveram melhor crescimento, né? O meu Piauí, né? Que tem uma história extraordinária, Rio Grande do Norte, Alagoas, tiveram um crescimento muito alto. O Piauí, por exemplo, tinha um índice de desenvolvimento humano no começo desse século, 2002, 2003, 0,4. Muito baixo desenvolvimento. E passou para baixo desenvolvimento, 0,5, 0,6, médio desenvolvimento. Agora alcançamos 0,74, quase 0,75, né? Já nos aproximando, né, da média nacional. Então, isso por quê? Porque melhor educação era a pior em educação. Hoje o quarto melhor em educação. Então, melhora a renda, melhora a expectativa de vida. E eu digo que com essa forma como o Brasil, o governo do Brasil, com o presidente Lula, trabalha, de um lado, tirar da fome, mas superar a pobreza, garantir investimentos, habitação. Ele está entregando casas em Manaus. Significa alguém que pagava um aluguel, ganha um salário mínimo, mas aí paga a metade para pagar o aluguel. Aquela família fica na pobreza. Então, a necessidade de alcançar várias necessidades do ser humano, e é isso que o projeto do Brasil está trabalhando.
6: Ministro, nós temos aqui dois depoimentos de pessoas que já receberam Bolsa Família e saíram do programa. A primeira é a Stephanie de Mello Oliveira, de Rio Branco, no Acre. Ela conseguiu um emprego com carteira assinada, passou um ano dentro da regra de proteção do programa, né? Antes de sair. Vamos ouvir a Stephanie.
15: É o meu primeiro emprego de carteira assinada, né? Mas já trabalhava em outros lugares, né? Tipo, faxina, diária. Logo quando eu comecei a trabalhar, né, ainda recebia, né, 650. Aí demorou, acho que assim, uns 4 meses, baixou o valor, né? Foi para 325. Aí recebi uma mensagem, né, no governo, que eu ia receber esse valor durante 12 meses. Que quando foi o mês passado, foi suspendido, assim como falaram, né? Quando eu não trabalhava, era só o Bolsa Família.
6: E a gente tem também a Lilian Pinheiro, que ela é empreendedora. Atualmente ela tem um salão em Pernambuco, participou do programa Acredita no Primeiro Passo para conseguir melhorar o negócio. Hoje ela também dá cursos para outras mulheres. Vamos ouvir a história da Lilian.
16: Quando a maternidade chegou na minha filha, eu fiz uma escolha de fazer um curso para cuidar dela. Nesse tempo, eu fui contemplada pelo Cade Único para receber o Bolsa Família. Fiz a inscrição para se tornar cabeleireira. E aí, depois disso, eu não parei mais e só comecei a investir dentro do meu espaço. Eu tinha apenas uma cadeira na garagem da minha casa e o tanque. Foi quando também eu conheci o Banco do Nordeste, onde formamos um grupo e participamos do programa Crédito Amigo. Lembro que eu comprei produtos para dentro do meu salão. E daí essa parceria ela só foi dando continuidade, né? E hoje me tornei especialista em cachos.
6: Pois é, ministro, tanto o encaminhamento para o emprego quanto o estímulo ao empreendedorismo fazem parte aí dos eixos de mobilidade social que estão ligados ao programa de transferência de renda. Explica melhor para os ouvintes como é que funcionam esses mecanismos.
14: Olha, primeiro, nós criamos aí, por uma iniciativa do presidente Lula, uma mudança que estimula, né, o trabalho, o emprego, o empreendedorismo, o cooperativismo. Veja já na fala, não é, da Gabriela, e falando inclusive do Vilmar, né, o pai dela, que a partir do Bolsa Família ela pôde estudar, pôde crescer, né, o pai também, e isso é extraordinário. A Stephanie, né, que exato, coloca aí sobre a parte do emprego. Veja, a gente criou, tinha um medo de assinar carteira, porque senão ia perder benefício. E a gente criou uma regra de proteção, onde quando alguém vai para o emprego, ali ela não sai do Bolsa Família. A gente mede a renda. Mede a renda. A renda precisa alcançar R$ 706 per capita acima desse valor para poder sair de vez do Bolsa Família. E uma família de 5 pessoas tem que ter uma renda de R$ 3.530 na família para poder sair do Bolsa Família. Sai do Bolsa Família, mas não sai do cadastro. Quando perde o emprego, volta de novo para o Bolsa Família. O outro foi a regra de proteção, como disse aí a Stefani, que ela vai para o emprego, passa a ganhar. Ela ultrapassou a chamada linha da pobreza. Mas ainda assim, a gente deixa por 12 meses. Ela permanece por 12 meses. Esse emprego é para valer, né? Ou é aquele emprego temporário? Então a gente aguarda para ver o que acontece. E ela recebe ali o valor do benefício mais o salário, né? Como ela disse, acumula. Então isso foi uma diferença muito grande na área do emprego. Veja que o Brasil segue crescendo, graças a Deus, 5 milhões e 300 mil novos empregos desde janeiro de 2023, neste mandato do presidente Lula, e destes empregos, 90% é o povo do Cadastro Único Social, o povo do Bolsa Família, não é? Grande parte dos empregos. Agora, também o empreendedorismo, o exemplo aí da Lilian, né? Que montou lá, começou ali com a cadeira, depois um salão de beleza, agora a gente apoia, é um mercadinho, é uma pessoa que trabalha com uma pequena indústria, um restaurante, enfim. E, neste caso, também é a mesma regra. Então, nós temos hoje, para você ter uma ideia, no mês de maio, 7 milhões de brasileiros, de famílias, 7 milhões de famílias que estão no emprego, estão como pequeno negócio e recebendo o Bolsa Família, ou recebendo 100% ou recebendo a metade, porque está na regra de proteção. Então, eu quero acreditar no campo, um outro caminho, o cooperativismo. Né? O cooperativismo. A gente, inclusive, está premiando as empresas que mais empregaram o povo do Bolsa Família, não é? Premiando as cooperativas que mais estão ajudando as pessoas a superarem a pobreza. Eu digo que esse caminho do Brasil é tão extraordinário que são 142 países que já acompanham esse modelo do Brasil.
13: Ministro, para a gente finalizar, que a gente tem só um minutinho, o Ministério reformulou o aplicativo e o site do Bolsa Família. Vamos chamar as pessoas agora para ver esse site, esse aplicativo, o que que tem de novo?
14: Olha, de novo é mais humanização, ou seja, através do celular, através de um aplicativo, a pessoa vai poder, por exemplo, eu quero atualizar o cadastro, bloqueou meu Bolsa Família. O que que aconteceu? Vai lá no aplicativo e você, inclusive, já resolve. Bloqueou porque não tomou a vacina. Bloqueou porque o filho não está matriculado. Ou seja, ali ele já sabe, é uma linha direta. E mais, abre porta o aplicativo para todos os programas que estão integrados ao Cadastro Único Social. Não é só o Bolsa Família, não é só o BPC. Tem o Pé de Meia, Farmácia Popular, Gás do Povo, Luz do Povo, agora o programa Minha Casa Minha Vida, Melhoria Habitacional, Pronaf, ou seja, tem 56 programas. É uma porta da dignidade, como diz o presidente Lula. Então, eu fico muito feliz de ver o Brasil, de um lado, no top 10 dos países, né, que mais desenvolvidos do mundo, e também, é claro, a importância do social, o desenvolvimento social como parte estratégica do próprio desenvolvimento econômico. Isso é potente.
6: Muito bem, nós conversamos com o ministro do Desenvolvimento e Assistência Social, Família e Combate à Fome, Wellington Dias. Muito obrigado, ministro, pela entrevista aqui à Voz do Brasil.
14: Olha, eu que agradeço, e se Deus quiser, vamos voltar para dar boas notícias para o Brasil. O Brasil melhorando, o Brasil crescendo.
13: E hoje o presidente Lula entregou mais de 500 moradias do programa Minha Casa Minha Vida em Manaus.
6: Além do condomínio contar com área comunitária, ele ainda possui escolas e posto de saúde próximos.
17: Dona Aldenora Gomes Brito mal conseguiu aguentar a emoção. Ela é uma das beneficiadas com um apartamento no residencial Morar Melhor em Manaus. A casa própria era o sonho de uma vida inteira.
18: Muito obrigado por essa chave. Hoje esse sonho está sendo realizado. Ganhei meu apartamento completo. fato.
8: Nesta terça-feira foram entregues 576 moradias que vão abrigar pelo menos 2.300 pessoas no residencial Morar Melhor 13, 14 e 15, localizado no bairro Tarumã Açu. As unidades têm cerca de 50 metros quadrados de área privativa e seguem os novos padrões do Minha Casa Minha Vida, com varanda e espaço para convivência que incluem 3 bibliotecas, churrasqueiras, centro comunitário, área comercial e quadra poliesportiva. O empreendimento recebeu 92 milhões de reais em investimentos do Fundo de Arrendamento Residencial. O presidente Lula falou sobre a retomada e o alcance histórico do programa Minha Casa Minha Vida.
9: Tem gente que nunca tinha tomado banho no chuveiro. Tem gente que não sabia o que era uma pia ou lavar um prato numa torneira. E isso é desumano num país que tem todo o potencial de fazer casa para todo mundo. Está na Constituição brasileira que casa é um direito de todo e qualquer cidadão e nós temos apenas que cumprir a Constituição. Por isso, nós criamos o Minha Casa Minha Vida. Vamos contratar até o final desse ano 3 milhões de casas para o povo brasileiro.
8: O presidente Lula também defendeu o fim da escala 6 por 1.
9: E ontem, no Congresso Nacional, nós fizemos um acordo com o presidente da Câmara e nós vamos acabar com a escala 6 por 1. O povo vai trabalhar 5 dias e vai poder descansar 2.
8: A entrega do condomínio foi feita com toda a infraestrutura, que inclui água, esgoto, iluminação pública, energia elétrica, pavimentação e drenagem. E o entorno do residencial Morar Melhor ainda conta com creche, escolas e posto de saúde. De Manaus, no Amazonas, Luciana Colares de Holanda.
7: O programa Move Brasil, táxis e aplicativos já está com os recursos garantidos.
6: Uma medida provisória foi publicada hoje, destinando 30 bilhões de reais para o financiamento de carros novos em condições especiais.
7: Os contratos de financiamento serão feitos no mês de junho.
8: Foi publicada nesta terça-feira a medida provisória que abre crédito extraordinário de 30 bilhões de reais para compra de veículos por motoristas de táxi e de aplicativo. A iniciativa faz parte do programa Move Brasil, lançado no dia 19 de maio pelo governo federal. E o objetivo é ampliar o acesso ao financiamento de automóveis voltados ao transporte individual de passageiros. Em uma visita a uma concessionária de carros elétricos em Brasília, o vice-presidente Geraldo Alckmin afirmou que há uma enorme procura pelo novo programa. Segundo ele, as mulheres terão ainda mais redução na taxa de juros dos financiamentos, porque o governo quer estimular que elas ganhem espaço no setor.
19: Há um estímulo para as mulheres, porque há uma procura grande das mulheres para motorista de aplicativo ou taxista, seja mulher. Então a gente quer estimular que mais mulheres venham participar como motoristas de aplicativo ou táxi.
8: O Move Brasil vai financiar automóveis novos de até 150 mil reais, que façam parte da lista de veículos habilitados no programa Mover, permitindo apenas modelos considerados sustentáveis. O vice-presidente destacou ainda que o programa já possui uma linha de financiamento para caminhões e ônibus.
19: Há um segundo programa para caminhões e ônibus de 21,1 bilhões de crédito. Foi incluído nesse programa também os implementos rodoviários. E isso vai ajudar muito na logística do Brasil, melhorar a produtividade.
8: Podem participar do novo programa motoristas de aplicativos com cadastro ativo há pelo menos 12 meses, que tenham realizado ao menos 100 corridas nesse período na mesma plataforma, além de taxistas registrados e em atividade. Para se habilitar, o motorista precisa preencher cadastro na plataforma gov.br/movebrasil. A partir do dia 18 de junho, quem recebeu a confirmação de participação no programa poderá procurar as concessionárias e instituições financeiras para análise de crédito. Reportagem Gabriela Noronha.
6: A semaglutida sintética, um medicamento usado para diabetes e para perda de peso, poderá ser produzida no Brasil.
7: O Ozyv, medicamento conhecido como caneta emagrecedora, usa o mesmo princípio ativo do Ozempic.
6: O ministro da Saúde, Alexandre Padilha, afirmou que o Brasil vai se beneficiar com essa produção. E o governo já estuda como será o uso pelo Sistema Único de Saúde.
20: Vai produzir aqui no Brasil. Então isso significa derrubar o preço, você começa a ter uma concorrência maior. Significa medicamento com segurança, porque foi avaliado tecnicamente pela Anvisa, e significa geração de emprego e renda aqui no Brasil. Nós vamos começar um protocolo no SUS para avaliar como utilizar essas medicações no Sistema Único de Saúde.
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6: Fique agora com as notícias do Poder Judiciário e do Congresso Nacional.
7: Boa noite.
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23: CNJ aprova contra-cheque único para cumprimento de decisões do STF sobre salários de magistrados.
24: Primeira turma do Supremo mantém decisão que determinou o fim da aposentadoria compulsória remunerada como penalidade máxima imposta a juízes.
23: STJ suspende liminar e mantém concurso do Ministério Público de Mato Grosso com provas em Cuiabá e São Paulo.
24: Boa noite, eu sou Marcela Luiza.
23: Eu sou Walter Lima.
24: O Conselho Nacional de Justiça aprovou hoje, por unanimidade, contra-cheque único para magistrados do país para cumprir decisões do STF sobre verbas indenizatórias.
23: A resolução é da relatoria do presidente do CNJ e do STF, ministro Edson Fachin, Carolina Chaves.
25: Para Fachin, a medida tem como objetivo ampliar a fiscalização dos pagamentos a magistrados.
26: Um contra-cheque por magistrado. Afinal, o que se paga com dinheiro público não pode se esconder em múltiplas folhas. E nesse sentido, o contra-cheque único permitirá uma maior transparência de todos os recebimentos.
25: Com essa resolução, cada magistrado só poderá receber um único documento com detalhamento de salário e de verbas indenizatórias, sem uso de folhas suplementares. O contra-cheque único vai deixar explícito o valor efetivamente pago na conta de cada magistrado.
24: Mantida a decisão que determinou o fim da aposentadoria compulsória remunerada como penalidade máxima imposta a juízes.
23: O entendimento é da primeira turma do Supremo Tribunal Federal. Marta Ferreira.
27: Em março deste ano, o ministro Flávio Dino, relator do caso, determinou que o Conselho Nacional de Justiça deverá aplicar a perda do cargo de magistrado e a consequente perda de salário como a maior punição por violações disciplinares. Segundo ele, infrações graves devem ser punidas com a perda do cargo, de acordo com a interpretação da reforma da Previdência, promovida pela Emenda Constitucional 103 de 2019. A decisão foi contestada e analisada pela primeira turma do Supremo. A primeira turma, então, negou provimento ao recurso e, com isso, fica mantida a decisão que afastou a aposentadoria compulsória remunerada como sanção disciplinar máxima aplicável a magistrados.
24: Presidente do STJ suspende efeitos de liminar que havia paralisado o concurso público para promotor de justiça substituto do Ministério Público de Mato Grosso.
23: O edital prevê a aplicação da prova objetiva em Cuiabá e São Paulo no dia 14 de junho. Fátima Uchoa.
28: Um candidato impetrou mandado de segurança alegando, entre outros pontos, violação do princípio da isonomia por suposta desigualdade entre candidatos de diferentes regiões do país. O Tribunal de Justiça de Mato Grosso concedeu a liminar, mas o presidente do STJ, ministro Herman Benjamin, destacou que o adiamento repentino da prova, além de causar prejuízos aos candidatos já inscritos, comprometeria o cronograma do concurso, obrigaria a administração a reorganizar todas as etapas do certame e retardaria seria a recomposição do quadro funcional do Ministério Público Estadual. Com a suspensão da liminar, fica mantida a prova objetiva para 14 de junho, tanto na capital mato-grossense quanto na capital paulista.
0: Entrou em vigor a nova regra que obriga empresas a prevenir riscos à saúde mental no ambiente de trabalho.
23: A atualização da norma regulamentadora 1 passa a incluir os riscos psíquicos sociais no gerenciamento das empresas. Anderson Conrado.
1: A partir de agora, empresas e órgãos públicos terão de identificar e controlar situações que possam afetar a saúde mental dos trabalhadores. Entre os fatores estão assédio, pressão excessiva por metas, jornadas prolongadas e sobrecarga no trabalho. Para a Justiça do Trabalho, a nova norma reforça a importância da prevenção e da criação de ambientes de trabalho mais saudáveis.
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0: Uma boa noite.
23: E até amanhã.
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1: Eu sou Paula Groba.
2: E eu sou Humberto Pinheiro.
1: E estes são os destaques de hoje do Jornal do Senado, que começa agora.
2: Aprovada a medida provisória que garante reajuste de 5,4% no piso salarial de professores da educação básica.
1: Avança projeto que limita bloqueios de repasses federais a estados e municípios.
2: Comissão aprova a convocação de presidente do Banco de Brasília para explicar operações com o Banco Master.
1: Boa noite.
2: Boa noite.
1: Uma vitória para a educação. O Senado aprovou a medida provisória que prevê aumento de 5,4% no piso salarial dos professores da educação básica. O texto fixa o valor de 2026 em R$ 5.130,63.
2: A proposta busca dar mais segurança aos educadores e reforçar a valorização da carreira docente em todo o país. Mais informações com o repórter Pedro Pincer.
3: O Senado aprovou uma medida provisória que determina piso salarial de R$ 5.130,63 para os professores da educação básica pública em 2026, um reajuste de 5,4% em relação ao piso anterior. De acordo com a medida, o reajuste passará a considerar a inflação do ano anterior, medida pelo INPC, somada a 50% da média de crescimento das receitas do Fundeb nos 5 anos anteriores. A relatora, senadora professora Dorinha Seabra, do União do Tocantins, destacou a importância de valorizar o trabalho dos docentes.
4: Esse é o nosso apelo para que, a partir do piso, as carreiras sejam reorganizadas nos diferentes municípios brasileiros e nossos estados.
3: Se aplicada por todos os entes federativos, a nova regra deve gerar um impacto de R$ 6,4 bilhões em 2026. As receitas do Fundeb, que financiam 70% dos salários dos professores, cresceram 120% em termos reais entre 2020 e 2026. O texto segue agora para a sanção presidencial.
1: E a proteção às mulheres vítimas de violência doméstica foi ampliada. O plenário aprovou uma proposta que dá mais tempo para que elas denunciem os agressores.
2: O projeto aprovado hoje aumenta de 6 meses para 1 ano o prazo para a apresentação de queixa ou representação criminal, reconhecendo as dificuldades enfrentadas por muitas vítimas para romper o ciclo da violência. O repórter Alexandre Campos tem os detalhes.
5: A senadora professora Dorinha Seabra, do União do Tocantins, que foi relatora da proposta na Comissão de Constituição e Justiça, lembrou que muitas vezes a vítima tem laços afetivos com o agressor. Por isso, o tempo maior para apresentar a queixa é necessário para que ela vença o medo e tome a iniciativa de buscar a ação do poder público.
6: Nós lutamos o tempo todo evitando situações que possam ser utilizadas como estratégias para tirar o direito da mulher poder ter a justiça instalada numa situação de violência.
5: Opinião semelhante tem a senadora Damares Alves, do Republicanos do Distrito Federal, relatora do projeto na Comissão de Direitos Humanos.
7: Essa mulher, quando está se sentindo mais segura, às vezes num novo emprego, numa nova casa, ela vai ter maturidade, equilíbrio para fazer a denúncia. Então, a gente precisa estender esse espaço, esse tempo, para que ela faça a denúncia da violência.
5: Nos casos de ação penal pública, quando o Ministério Público não oferecer a denúncia, a vítima também passa a ter o direito de queixa ou representação contra o autor do crime no prazo de 12 meses. O projeto segue para a sanção presidencial.
1: O senador Eduardo Girão, do Novo do Ceará, defendeu a regulamentação do ensino domiciliar na educação básica, o homeschooling. Ele criticou a condenação de um casal em São Paulo por abandono intelectual e afirmou que a falta de regras claras gera insegurança jurídica para as famílias.
2: Girão também argumentou que o ensino em casa pode ser necessário para crianças com autismo, depressão, transtornos de aprendizagem ou vítimas de bullying.
8: Defender o homeschooling não significa absolutamente atacar a escola tradicional. Significa reconhecer que nenhuma sociedade livre pode impor um único modelo educacional para todas as famílias e para todas as crianças.
1: Na mesma linha, o senador Hermes Klan, do PL de Santa Catarina, cobrou a votação do projeto que regulamenta o ensino domiciliar na educação básica. Segundo ele, a proposta garante segurança jurídica, fiscalização e transparência para o homeschooling, além de equilibrar a liberdade das famílias com o dever do Estado de garantir a educação.
2: Clã também criticou a demora do Senado em analisar o texto aprovado pela Câmara em 2022.
9: Preserva o interesse público na qualidade pedagógica e na proteção contra abusos e no desenvolvimento integral da criança. O projeto chegou ao Senado Federal em 2022. Já deveria ter sido submetido à deliberação final desta Casa.
1: A Comissão de Assuntos Econômicos do Senado aprovou a convocação do presidente do Banco de Brasília, Nelson Antônio de Souza, para explicar as operações realizadas com o Banco Master. O depoimento deve ocorrer na próxima terça-feira. A decisão foi tomada após o presidente da CAI, senador Renan Calheiros, do MDB de Alagoas, afirmar que o dirigente do BRB condicionou a ida ao Senado à publicação do balanço financeiro do banco.
2: O pedido de convocação foi apresentado pela senadora Damares Alves, do Republicanos do Distrito Federal, que cobra esclarecimentos sobre as operações e os impactos financeiros envolvendo o Banco Master.
1: Hoje, a comissão também aprovou um projeto que obriga a Comissão de Valores Mobiliários a apresentar todo semestre um relatório sobre a sua atuação. O projeto ainda aguarda votação em turno suplementar. Durante a votação, o caso do Banco Master foi citado pelos senadores Jaime Bagatoli, do PL de Rondônia, e Damares Alves, do Republicanos do Distrito Federal.
10: Senadora Tereza Cristina, se nós tivéssemos uma CVM, ele estivesse fiscalizando, nós não tínhamos chegado nessa situação que o Banco Master chegou.
11: Somos o órgão fiscalizador e essa comissão é órgão fiscalizador. E a CVM não compartilhava informações com a gente. Eu tenho certeza que se nós tivéssemos, como cai nessa questão do Banco Master, sido acionados institucionalmente, nós teríamos feito alguma coisa.
2: Avançou no Senado o projeto que limita o bloqueio de recursos dos fundos de participação dos municípios e dos estados.
1: A proposta aprovada na Comissão de Desenvolvimento Regional busca a liberação desses recursos para setores essenciais, especialmente nas cidades pequenas. Repórter Patrícia Oliveira.
12: Para pagar dívidas previdenciárias, a União poderá reter no máximo 5% de cada parcela dos fundos de participação dos municípios e dos estados. A proposta do senador Rogério Carvalho, do PT de Sergipe, busca evitar que o bloqueio desses repasses federais afete principalmente cidades com até 50 mil habitantes e comprometam áreas como saúde, educação e infraestrutura. Segundo o relatório da senadora professora Dorinha Seabra, do União do Tocantins, para cerca de um quarto dos municípios brasileiros, essas retenções variam entre 5 bilhões e 7 bilhões de reais por ano.
13: Ao estabelecer o teto de 5%, a proposta alinha a regularização das dívidas previdenciárias com a capacidade financeira dos estados e municípios.
12: A proposta altera a lei do custeio da Seguridade Social e segue agora para a decisão final na Comissão de Assuntos Econômicos.
2: E os Centros Federais de Educação Tecnológica de Minas Gerais e do Rio de Janeiro podem se transformar em universidades tecnológicas federais.
1: É o que define uma proposta aprovada pela Comissão de Educação do Senado, que seguiu para análise do plenário. Repórter Rodrigo Rezende.
14: A mudança na estrutura acadêmica dos Cefetes Mineiro e Fluminense foi aprovada pela Comissão de Educação do Senado. O relator da proposta, senador Camilo Santana, do PT do Ceará, ressaltou que essas instituições sofreram transformações significativas nos últimos anos e, por isso, merecem a mudança.
15: Ao longo das últimas décadas, ambas ampliaram significativamente sua atuação na educação superior, na pós-graduação e na pesquisa aplicada, assumindo perfil acadêmico compatível com o modelo de universidades tecnológicas federais.
14: Conrado Rodrigues, vice-diretor-geral do Cefet de Minas Gerais, explicou como a mudança impacta a organização dos centros de ensino.
16: Ele faz com que os dois Cefetes deixem de fazer parte da matriz orçamentária da Secretaria de Educação Tecnológica, CETEC, passe a fazer parte da matriz orçamentária da Secretaria de Ensino Superior, a CESU, o que é uma matriz orçamentária mais compatível com o que as duas instituições são.
14: Além das sedes nas capitais de Minas e do Rio, os Cefetes possuem diversas unidades em cidades do interior, que seriam transformadas em campus das novas universidades. O projeto segue para análise do plenário do Senado.
2: Com edição de Paula Groba e trabalhos técnicos de Eliseu Caires, o Jornal do Senado fica por aqui. Acompanhe agora as notícias da Câmara dos Deputados. Boa noite.
1: Boa noite e até amanhã.
17: Câmara dos Deputados. Proposta disponibiliza recursos para ações contra alagamento nas cidades.
18: Avança enquadramento da profissão de vigilante como atividade de risco.
17: Deputados opinam sobre projeto que reduz a jornada de trabalho semanal.
19: Boa noite. Pastor Henrique Vieira, do PSOL do Rio de Janeiro, sustenta que interesses econômicos estariam atrasando o fim da escala 6x1. Segundo o deputado, a mobilização popular e o apoio do governo federal fortalecem o debate sobre redução da jornada sem corte salarial.
17: Pastor Henrique Vieira defende a aprovação da proposta, argumentando que a mudança é necessária para melhorar o cotidiano dos trabalhadores. O parlamentar menciona relatos de exaustão física e emocional, especialmente entre mulheres e mães solo.
19: Nilton Tato, do PT de São Paulo, critica a resistência de parte do Congresso ao fim da escala 6x1. O parlamentar acredita que a redução da carga horária sem diminuição salarial pode estimular a geração de empregos e movimentar a economia.
17: Para Nilton Tato, a Câmara pode dar um passo histórico na construção de uma legislação que traga mais qualidade de vida para os trabalhadores. Ele afirma que a alteração do regime laboral vai permitir mais tempo para descanso, convivência familiar, lazer e cuidados pessoais.
19: Luiz Lima, do Novo do Rio de Janeiro, manifesta preocupação com a proposta que acaba com a jornada de trabalho 6x1. Embora reconheça que o novo modelo possa trazer benefícios ao trabalhador, o deputado critica o impedimento legal para o exercício de atividades no sexto dia da semana.
17: Na visão de Luiz Lima, a medida interfere na liberdade individual e prejudica diretamente cerca de 10 milhões de trabalhadores comissionados como vendedores. O parlamentar defende que o Congresso preserve a possibilidade de complementação da renda familiar.
19: Tadeu Venere, do PT do Paraná, demonstrou sua surpresa com a postura de deputados que usam a tribuna para criticar o projeto que reduz a jornada de trabalho no país.
17: Na avaliação do parlamentar, mais do que meritória, a proposta é justa e vai trazer dignidade ao trabalhador, com tempo para o descanso, lazer e convívio familiar. Para Tadeu Venere, o regime de escravidão imposto por uma jornada exaustiva e mão de obra quase gratuita ficou no passado.
19: Patrusa Ananias, do PT de Minas Gerais, também condena os críticos da redução da jornada de trabalho. O parlamentar afirmou que resistência à proposta demonstra o posicionamento daqueles que ainda estão presos ao passado e usam hoje os mesmos argumentos impostos à época da escravidão.
17: Patrusa Ananias também parabenizou os empresários brasileiros comprometidos com o bem-estar do trabalhador. Segundo o parlamentar, 5 dias de trabalho e 2 de descanso vão promover o avanço para toda a sociedade brasileira, longe do coronelismo do passado.
19: Murilo Gouveia, do PSDB Fluminense, também defendeu a redução da jornada de trabalho no país. Na avaliação dele, é preciso garantir aos trabalhadores um equilíbrio entre as atividades laborais e a sua vida pessoal.
17: O parlamentar assegurou que a redução nos dias de trabalho vai criar um ambiente mais produtivo e digno ao trabalhador. Hoje, na visão de Murilo Gouveia, os dias exigidos são penosos aos trabalhadores, restringindo momentos de descanso e de cuidado da própria saúde.
19: Helder Salomão, do PT do Espírito Santo, aponta que o relatório da Comissão Especial da PEC do fim da escala 6x1 prevê uma transição da jornada semanal, com redução para 40 horas após 12 meses de vigência da lei. Ele lamenta pedido de vista que adiou a votação da matéria.
17: Helder Salomão defende a aprovação da proposta como forma de garantir 2 dias de descanso aos trabalhadores brasileiros. Ele argumenta que jornadas excessivas aumentam o risco de adoecimento, reduzem a produtividade e prejudicam a convivência familiar.
19: Sérgio Turra, do PP do Rio Grande do Sul, critica o fim da escala 6x1 sem período de transição. O congressista avalia que a mudança, sem uma fase de adequação mais longa, pode prejudicar trabalhadores de menor renda e elevar custos para setores mais vulneráveis da economia.
17: Sérgio Turra pede que o Congresso discuta por mais tempo a redução da jornada semanal, levando em conta as diferenças entre grandes empresas e pequenos negócios. Ele avalia que medidas adotadas sem cautela podem ampliar a informalidade em vez de garantir empregos protegidos.
19: E o relatório sobre a jornada de trabalho pode ser votado ainda esta semana na comissão especial que analisa o tema. O relator propõe o fim da escala 6x1 com 40 horas semanais e transição de 14 meses.
17: O repórter Murilo Souza tem mais informações sobre o texto.
20: O relator da Comissão Especial da Câmara dos Deputados sobre o fim da escala

0: já com repouso remunerado de 2 dias por semana. 12 meses após essa etapa, o limite será fixado definitivamente em 40 horas semanais. O texto é a versão do relator para 2 propostas de emenda à Constituição que previam a redução de jornada de trabalho no país para 36 horas semanais. No parecer, Prates argumenta que a transição para 36 horas semanais deve ser gradual e apoiada por políticas públicas, negociação coletiva e incentivo à produtividade.
1: Com a implementação progressiva, estamos permitindo que as empresas e setores planejem os investimentos em tecnologia e na reorganização operacional, em vez de recorrerem imediatamente a eventuais cortes de empregos ou repasse dos custos aos consumidores.
0: A proposta de emenda à Constituição mantém a possibilidade de compensação de horários e de redução de jornada por acordo coletivo, inclusive para regimes diferenciados, como trabalhadores com escalas específicas ou de setores essenciais ou de atividade contínua, de áreas como saúde, segurança, transporte e limpeza urbana. Para pequenos negócios, como MEIs, microempresas e empresas de pequeno porte, a proposta prevê regras específicas para reduzir os impactos da mudança, desde que os empregos sejam preservados. Já profissionais com alta qualificação e salário elevado poderão ter mais flexibilidade na jornada. E nos contratos públicos e terceirizados, a redução só valerá após aditivo contratual. Da Rádio Câmara de Brasília, Murilo Souza.
2: Economia. Tony de Paula, do PSD do Rio de Janeiro, elogia o programa Gás do Povo, iniciativa do governo federal que atende milhões de famílias no país. No entanto, ele alerta para a exigência de que os vasilhames de gás sejam recarregados apenas em fornecedores parceiros das distribuidoras.
3: Para o Tony de Paula, essa prática configura um monopólio de poucas empresas e encarece o custo para a população que fica refém das marcas. O parlamentar pede ao governo que reveja as regras atuais e abra o mercado para a livre concorrência.
2: Habitação. Charles Fernandes, do PSD da Bahia, solicitou ao governo federal a construção de 150 moradias do programa Minha Casa Minha Vida no distrito de Mutans, em Guanambi. Ele explica que a iniciativa busca atender famílias em situação de vulnerabilidade habitacional.
3: Charles Fernandes defende políticas habitacionais como forma de reduzir o déficit de moradia no país. Na visão do deputado, a casa própria representa dignidade, segurança e melhores condições de vida para as famílias.
2: Trabalho. O projeto estabelece como atividade perigosa a profissão de vigilante, o que pode trazer benefícios para a categoria em termos de políticas públicas. A reportagem é de Júlia Lopes.
4: A Comissão de Trabalho aprovou o projeto de lei que reconhece a profissão de vigilante como atividade de risco. A proposta de autoria do deputado delegado Marcelo Freitas, do União Mineiro, altera o Estatuto da Segurança Privada e estabelece a atividade como perigosa devido à alta exposição ao risco de quem a exerce, independente da utilização ou não de arma de fogo. A norma regulamentadora 16 da Consolidação das Leis de Trabalho, a CLT, define como atividades perigosas aquelas que expõem o trabalhador a condições que podem comprometer sua segurança, saúde física ou mental durante o exercício da função. Essas atividades são classificadas de acordo com o nível e o tipo de risco a que o profissional está sujeito. Atualmente, as ocupações consideradas de risco pela legislação incluem a construção civil, a mineração, a segurança pública, o transporte rodoviário e a indústria elétrica. Para o relator do projeto, deputado Capitão Alden, do PL da Bahia, o reconhecimento da atividade do vigilante como de alto risco não apenas valoriza o profissional, como também pode contribuir para a formulação de políticas públicas que garantem melhores condições de trabalho à categoria.
5: Grande parte dos profissionais não recebem auxílios ou indenizações em caso de invalidez ou morte. Isso muitas vezes é uma concessão de uma ou outra empresa. Mas isso, não estando previsto em lei, faz com que esse profissional fique à mercê dessas empresas. Então, isso é um ganho importante.
4: O texto também destaca que o vigilante é muitas vezes o único elo entre a criminalidade e a sociedade, principalmente em locais onde a presença policial é limitada. Além dos riscos físicos, a pressão constante de atuar em situações de perigo pode resultar em estresse e outros problemas de saúde mental. O projeto segue agora para análise na Comissão de Segurança Pública e Combate ao Crime Organizado. Da Rádio Câmara de Brasília, Júlia Lopes.

0: Segurança Pública. Aloysio Mendes, do Republicanos do Maranhão, afirmou que o Senado é omisso ao não votar a PEC da Segurança Pública, mesmo diante do avanço do crime organizado no país.
1: Segundo Aloysio Mendes, a imprensa cobrou a aprovação das mudanças. A Câmara fez sua parte ao aprovar a matéria, mas os senadores não avançaram na votação da proposta, a exemplo do que ocorreu com a matéria para diminuir a idade penal.
0: Coronel Ulisses, do União, presta homenagem aos 110 anos da Polícia Militar do Acre. O parlamentar exalta o trabalho dos policiais na proteção da população, especialmente em comunidades isoladas e regiões de fronteira.
1: Ex-comandante-geral da PM acreana, Coronel Ulisses defende a valorização dos profissionais da segurança pública. Ele também sugere melhorias na estrutura, mais treinamento e a aquisição de equipamentos mais modernos.
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0: Comissões. Comissão aprova projeto que cria novo modelo para a incorporação de tecnologias no Sistema Único de Saúde. A repórter Daniela Lessa nos conta como funciona a proposta.
3: A Comissão de Saúde da Câmara dos Deputados aprovou o projeto que cria um novo modelo para a incorporação de tecnologias no Sistema Único de Saúde, o SUS. A proposta institui os chamados acordos de compartilhamento de risco, mecanismo que permite ao poder público adquirir medicamentos, equipamentos e outros tratamentos novos, condicionando o pagamento aos resultados que eles apresentarem na prática. O projeto que altera a Lei Orgânica da Saúde é de autoria do deputado Eduardo da Fonte, do PP de Pernambuco. O relator na Comissão de Saúde, deputado Rafael Simões, do União de Minas Gerais, apresentou um texto alternativo que ampliou o alcance dos acordos. Segundo ele, o modelo permite acelerar o acesso da população a tratamentos inovadores, ao mesmo tempo em que protege o orçamento público.
4: Para que as pessoas hoje possam acessar uma nova tecnologia, há necessidade que isso passe pela aprovação do Ministério da Saúde. E esse é um processo longo. Então, no compartilhamento de risco, nós vamos ter condições de adquirir esses materiais, principalmente os remédios, e avaliar se de fato esse remédio fez o efeito que era prometido. Se ele não fez o efeito, não tem o pagamento. Então, isso possibilita que o Ministério tenha aí uma capacidade, inclusive financeira, maior do que acontece hoje, onde nós temos a judicialização muito grande na saúde.
3: O acordo de compartilhamento de risco funciona assim. O governo passa a ter a possibilidade de comprar medicamentos ou equipamentos inovadores e acompanhar ao longo do tempo se eles realmente entregam os resultados prometidos. Se o tratamento não funcionar como esperado, o pagamento pode ser reduzido ou até não acontecer. Segundo o relator Rafael Simões, o modelo ajuda a enfrentar um problema recorrente na saúde pública, que é o alto custo de tecnologias novas, muitas vezes incorporadas por meio de decisões judiciais, sem comprovação suficiente de eficácia. O projeto, que cria um novo modelo para incorporação de tecnologias no SUS, agora será analisado pela Comissão de Constituição e Justiça e de Cidadania. Da Rádio Câmara de Brasília, Daniele Lessa.
0: Saúde.
1: Soraya Santos, do PL do Rio de Janeiro, critica uma cartilha do SUS voltada para gestantes, questionando a substituição da palavra mãe pela expressão pessoas que gestam. Ela diz que o material desconsidera a experiência da maternidade e o papel das mulheres durante a gestação.
0: Soraya Santos também condena outros conteúdos da cartilha relacionados à interrupção da gravidez. A parlamentar acredita que o foco do material deveria estar na orientação sobre pré-natal, parto, puerpério e cuidados com a saúde materna e do bebê.
1: Lucas Redecker, do PSD, comemora o convênio do governo do Rio Grande do Sul com instituições de saúde para realizar mais testes do pezinho no estado. Ele afirma que a medida amplia o diagnóstico de atrofia muscular espinhal e de imunodeficiências primárias em recém-nascidos.
0: Lucas Redecker ressalta que a detecção precoce dessas doenças permite iniciar o tratamento dentro do prazo previsto pelo SUS. Ele pede que o governo federal estabeleça prazos para que todos os estados implementem 5 fases do teste Oeste do Pezinho.
1: Rodrigo Hollenberg, do PSB do Distrito Federal, comemora a inclusão na pauta de votações de projeto que prevê direitos para pessoas com diabetes mellitus tipo 1. O parlamentar assinala que a proposta garante acesso a medicamentos e demais insumos necessários ao tratamento.
0: Rodrigo Hollenberg explica que a proposta também prevê pausas na escola, no trabalho e em provas de concurso para que a pessoa possa monitorar a glicemia. Ele acrescenta que o acesso a apoios financeiros dependerá de avaliação biopsicossocial, conforme regras da legislação. 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
5: Meio ambiente.
1: A prevenção a enchentes pode ganhar mais recursos a partir de proposta que está sendo examinada na Câmara. Acompanhe a reportagem de Maria Neves.
6: A Comissão de Meio Ambiente e Desenvolvimento Sustentável da Câmara dos Deputados aprovou o projeto que destina recursos do Fundo Nacional sobre Mudanças do Clima a ações para conter alagamentos e inundações nas cidades brasileiras. O texto original da deputada Dandara, do PT de Minas Gerais, determinava que o poder público deveria financiar a criação das chamadas cidades esponjas, que adotam medidas como pavimentação permeável e reflorestamento para absorver a água das chuvas. A deputada Leda Borges, do PSDB de Goiás, no entanto, modificou a redação para prever apenas a destinação de verbas para o enfrentamento a inundações e alagamentos em ambientes urbanos. De acordo com a parlamentar, a lei que criou o Fundo sobre Mudança do Clima atribui apenas ao Poder Executivo Federal a competência para decidir sobre a utilização dos recursos. Leda Borges argumenta que a proposta é importante devido aos desastres provocados pelas mudanças climáticas.
7: Nos últimos anos, inundações e alagamentos passaram a ocorrer de forma recorrente em diversos municípios brasileiros. Tais eventos resultam não apenas em expressivos prejuízos econômicos, como também comprometem a infraestrutura urbana, a mobilidade, a saúde pública e, lamentavelmente, provocam perdas humanas, sobretudo em regiões mais vulneráveis.
6: Ao apresentar o projeto, a deputada Dandara explicou que o conceito de cidade esponja foi criado pelo arquiteto e urbanista chinês Kunjian Yu. Segundo relatou, o chinês se inspirou nas práticas tradicionais de populações asiáticas para conviver com as chuvas torrenciais do período das monções. A ideia é criar condições para que parte da água das chuvas seja reabsorvida o mais rapidamente possível pelo solo, de modo a evitar alagamentos e enchentes. O projeto que destina recursos do Fundo Nacional sobre Mudança do Clima para combater enchentes e alagamentos em ambientes urbanos ainda será analisado pelas comissões de Finanças e Tributação e de Constituição e Justiça. Da Rádio Câmara de Brasília, Maria Neves.
0: Homenagem. Gilson Daniel do Podemos registra a realização da Festa do Divino Espírito Santo em Viana, no Espírito Santo. O deputado destaca a celebração de missa na matriz da cidade e convida a população para participar da programação elaborada pela Prefeitura.
1: Termina agora o Jornal Câmara dos Deputados com trabalhos técnicos de Everson Urani e apresentação de José Carlos Andrade e Márcio Aquilissardi. Uma boa noite para você.
0: Ótima noite. A Voz do Brasil volta amanhã. Você ouviu a Voz do Brasil. Boa noite.
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10: Olá. Boa noite. Obrigado por estar com a Antena 100 FM, a rádio que toca uma melhor que a outra. Antena 100. Estamos começando assim.

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0: Fala aí, presidente.
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